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0: notícias cava da FM Destaques, passadiço da Frente Ribeirinha fechada durante 15 dias. Vila Fresquinha de São Martinho celebra amanhã o Dia da Freguesia. Realiza-se amanhã o Prémio de Ciclismo Cidade de Barcelos. Atleta da Casa do Povo de Areias conquista a Taça do Mundo de Solo Dance. Preço da gasolina vai subir na próxima semana. O passadiço da Frente Ribeirinha em Barcelos vai estar encerrado durante 15 dias devido a trabalhos de reparação das grades metálicas. Segundo a Câmara de Barcelos, a intervenção inclui trabalhos de reparação e substituição de elementos estruturais, tornando a circulação pedonal insegura durante a execução da obra. Por isso, a área permanecerá totalmente interditada ao público até à conclusão dos trabalhos. O município de Barcelos lamenta os eventuais transtornos causados e apela ao respeito pela sinalização temporária instalada no local. Vila Fresquinha de São Martinho celebra amanhã o Dia da Freguesia. Da parte da manhã, há missa e caça ao tesouro, seguindo-se o almoço nas tasquinhas das associações locais. De tarde, há jogos tradicionais, carrinhos de rolamentos e porco no espeto gratuito. A animação musical é garantida pelo Grupo de Danças e Cantares de Barcelos, Coro Juvenil de Vila Fresquinha, Ronda de Cordofones de Barcelos e Escola de Música da Universidade Sénior de Barcelos. O Centro Ciclista de Barcelos promove amanhã o 40º Prémio do Ciclismo Cidade de Barcelos, que envolve centenas de participantes dos escalões de formação. O evento engloba a 4ª Taça de Portugal em cadetes e o 8º Prémio HM Motor, inserido no Campeonato do Minho de Estrada. As provas vão decorrer em várias artérias principais da cidade, condicionando o trânsito durante a manhã no centro de Barcelos. Tiago Leite, atleta da Casa do Povo de Areias, conquistou o título de vencedor da Taça do Mundo de Solo Dance no escalão de cadetes na Alemanha. O atleta foi acompanhado pela treinadora Joana Magalhães. A Casa do Povo de Areias considera que este resultado de prestígio internacional reflete o trabalho, dedicação e qualidade do atleta. O preço da gasolina vai subir, enquanto o do gasóleo vai descer ligeiramente na próxima semana. Segundo o Automóvel Clube de Portugal, a gasolina vai ficar mais cara 4 cêntimos. Já o gasóleo deverá custar menos 1 cêntimo por litro. O preço cobrado ao consumidor varia conforme cada posto de abastecimento.
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1: Boas festas!
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todos políticos. Aliás, a única motivação ao longo da minha vida que encontro para a atividade política é essa, a vaidade, que é uma das características humanas.

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0: 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Ele nega, mas voltou na semana seguinte.
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1: 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Passadiço da Frente Ribeirinha fechada durante 15 dias. Vila Fresquinha de São Martinho celebra amanhã o Dia da Freguesia. Realiza-se amanhã o Prémio de Ciclismo Cidade de Barcelos. Atleta da Casa do Povo de Areias conquista Taça do Mundo de Solo Dance. Preço da gasolina vai subir na próxima semana. O passadiço da Frente Ribeirinha em Barcelos vai estar encerrado durante 15 dias devido a trabalhos de reparação das grades metálicas. Segundo a Câmara de Barcelos, a intervenção inclui trabalhos de reparação e substituição de elementos estruturais, tornando a circulação pedonal insegura durante a execução da obra. Por isso, a área permanecerá totalmente interditada ao público até à conclusão dos trabalhos. O município de Barcelos lamenta os eventuais transtornos causados e apela ao respeito pela sinalização temporária instalada no local. Vila Fresquinha de São Martinho celebra amanhã o Dia da Freguesia. Da parte da manhã, há missa e caça ao tesouro, seguindo-se o almoço nas tasquinhas das associações locais. De tarde, há jogos tradicionais, carrinhos de rolamentos e porco no espeto gratuito. A animação musical é garantida pelo Grupo de Danças e Cantares de Barcelos, Coro Juvenil de Vila Fresquinha, Ronda de Cordofones de Barcelos e Escola de Música da Universidade Sénior de Barcelos. O Centro Ciclista de Barcelos promove amanhã o 40º Prémio do Ciclismo Cidade de Barcelos, que envolve centenas de participantes dos escalões de formação. O evento engloba a 4ª Taça de Portugal em cadetes e o 8º Prémio HM Motor, inserido no Campeonato do Minho de Estrada. As provas vão decorrer em várias artérias principais da cidade, condicionando o trânsito durante a manhã no centro de Barcelos. Tiago Leite, atleta da Casa do Povo de Areias, conquistou o título de vencedor da Taça do Mundo de Solo Dance no escalão de cadetes na Alemanha. O atleta foi acompanhado pela treinadora Joana Magalhães, a Casa do Povo de Areias considera que este resultado de prestígio internacional reflete o trabalho, dedicação e qualidade do atleta. O preço da gasolina vai subir enquanto o do gasóleo vai descer ligeiramente na próxima semana. Segundo o Automóvel Clube de Portugal, a gasolina vai ficar mais cara 4 cêntimos. Já o gasóleo deverá custar menos 1 cêntimo por litro. O preço cobrado ao consumidor varia conforme cada posto de abastecimento.
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Olá, gente boa, bem-vindos a mais uma emissão do No Outro Lado FM. Eu sou o Carlos Didier, como sempre, a fazer-vos companhia. E o No Outro Lado FM, que está no ar desde o longínquo ano de 1988, ano em que o vinil ainda era rei e o CD era assim uma tecnologia da NASA. Falava-se eventualmente num CD que não riscava 10 euros. Ok, de Portugal para dizer as estações pelo mundo fora, somos nós mesmo. Hoje o nosso alfabeto para na letra R. Vamos a isto com o hino à estranheza que todos nós sentíamos nos anos 90. Vem os Radiohead, eu já te digo com quem é que abrimos.

Thom Yorke a chamar-se esquisito e anormal e outras coisas, isto no ano de 1992. Oh filho, deixa lá que se fosse hoje em dia, serias apenas e só mais um utilizador médio do TikTok. Estás a escutar no outro lado FM. E já sabes, todos os detalhes desta viagem da década estão e no outro lado FM.webnode.pt. E se por acaso quiseres ver os bastidores desta loucura, olha, passa no YouTube em youtube.com/rmxpt. Antes de entrarmos em sequência nesta edição do No Outro Lado FM, será a primeira, vou-te dizer que esta emissão do No Outro Lado FM abriu com um tema lançado em 2 de Fevereiro deste ano de 2026, tema esse que serviu para celebrar o 60º aniversário do Senhor que o Canta. E quem é ele? Exatamente, nada mais nada menos que o enorme Rick Astley.

os R.E.M. a cantar sobre pessoas felizes e brilhantes. Claro, outra coisa não seria de esperar num tema que conta também com a participação da voz dos B-52, Kate Pearson, rodou no outro lado do FM. De qualquer das formas, este tema foi mesmo antes de vir a conta da eletricidade. Ok, na sequência rodaram três músicas, três histórias e olha, nós por cá continuamos a girar o disco nos sentidos dos ponteiros dos relógios. E por falar em girar, a próxima vai girar em português, é um clássico, pertence aos Chutos e Pontapés, não é das mais óbvias, é esta versão de Resistência, claro, num programa com a BTR. Vamos ouvir depois, logo falamos.

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Ora, uma sequência curtinha de apenas duas, mas em português. Primeiro, a resistência com o original dos chutes e pontapés, prisão em si. Depois de Mãe Martins para o Mundo, Xana e Fac, também, claro, trouxeram-nos os Rádio Macau, Cidade Fantasma, foi o que escutámos. Daqui a pouco, o que eu te trago é mesmo a rubrica que ninguém pediu, acontecimentos da história sem a mínima relevância para a nossa vida, mas que ninguém te quer contar. Será lá mais para a frente. Antes, ainda num programa dedicado à letra R, não podiam faltar também da Suécia para o Mundo, não são os ABBA, claro que não, são os Roxette. Never Is a Long Time é a minha música favorita dos Roxette, eu não me canso de a partilhar convosco, é daquelas músicas que numa road trip quase que dá para escutar em loop.

0: Senhoras e senhores, preparem-se para a rúbrica mais inútil deste lado do dial. Enquanto toda a gente fala de grandes guerras, revoluções e tratados importantes, nós escolhemos o lixo esquecido da história. Acomoda-te, afina o sentido do humor e vem connosco passear pela parte mais ridícula do passado da humanidade. Aqui não vais aprender nada que te ajude no emprego, na escola ou no IRS. Se isto é cultura geral, não. Mas é terapia. Começa agora Acontecimentos da História sem qualquer tipo de relevância para as nossas vidas e que ninguém te quer contar. A batalha em que o exército se derrotou a si próprio. Karanceves. Em 1788, o exército austríaco conseguiu a proeza de perder uma batalha contra ele próprio. De noite, numa campanha contra os otomanos, uma parte das tropas atravessa um rio, encontra álcool e começa a beber. Chega outro grupo, há discussão por causa da bebida, gritos, empurrões e alguém acha que são turcos a atacar. Num exército cheio de línguas diferentes, as ordens confundem-se. Um grita retirada, outro ouve inimigo. Começam disparos no escuro, a cavalaria entra em pânico, a artilharia reage sem perceber a quem está a acertar. Quando o dia nasce, há mortos e feridos por todo o lado. Nenhum sinal de grande ofensiva otomana. Mais tarde, quando os turcos se aproximam, encontram um inimigo já meio destruído. É um daqueles episódios que os livros preferem encolher, porque é difícil explicar como um exército inteiro foi derrotado pelo seu pior adversário, o próprio caos.
1: Em 1631, uma edição oficial da Bíblia em Inglaterra saiu com um erro épico. No mandamento, "Thou shalt not commit adultery", o "not" desapareceu. O texto ficou a dizer, "Tu deves cometer adultério". Isto passou pela tipografia, foi composto, impresso e distribuído com licença real, até alguém reparar no mandamento libertino. Numa época em que a Bíblia era a base da moral e da lei, o erro não era só engraçado, era um escândalo. O rei Carlos I ficou furioso. O impressor foi multado, perdeu a licença e foi lançada uma campanha para recolher e destruir quase todos os exemplares desta Wicked Bible, a Bíblia maldita. Algumas cópias sobreviveram e hoje valem fortunas em leilões, justamente porque tentaram apagá-las. Fica a ironia. Durante séculos falou-se de texto sagrado perfeito, mas uma edição oficial andou por aí a recomendar o adultério, por culpa de um "não" em falta.
0: A Guerra dos Emos. Exército, 0. Pássaros, 1. Nos anos 30, na Austrália, fazendeiros desesperados com emos a destruir colheitas pediram ajuda ao governo. Resposta? Enviar soldados com metralhadoras para controlar as aves. Nasceu assim a lendária Guerra dos Emos. Na prática, correu mal. Os emos eram rápidos, espalhavam-se em pequenos grupos, fugiam pelos campos e não colaboravam em ficar parados à frente das armas. Foram disparadas milhares de balas por resultados mínimos. Relatos falam em aves feridas a continuarem a correr e soldados frustrados a perseguir tropas inimigas com penas. A imprensa começou a gozar com a situação e, ao fim de algum tempo, o governo abandonou a operação. Os emos ficaram, as colheitas continuaram em risco e o exército australiano ganhou fama de ter perdido, na prática, uma guerra contra pássaros. É difícil encaixar isto em discursos patrióticos, mas como história absurda, é ouro puro.
1: O rei, o cavalo e o cronista teimoso, Joseon. Na Coreia da dinastia Joseon, os reis eram acompanhados por cronistas que registavam tudo o que faziam, sem filtros. Um dia, durante uma caçada, um rei cai do cavalo, à frente de toda a gente. Nada de grave, mas muito embaraçoso para quem está habituado a ser visto como figura quase divina. Irritado, o rei ordena aos cronistas: "Isto não se escreve. Não quero este episódio nos registros." Só que o trabalho deles era precisamente registar tudo, incluindo o que o rei queria esconder. Resultado, os anais oficiais mencionam a queda e a ordem para não a registar. Ou seja, o esforço para apagar o momento acabou por o eternizar com ainda mais detalhe. Séculos depois, lê-se este episódio com um sorriso. Um rei com todo o poder do mundo, derrotado pela teimosia discreta de um cronista e pela lógica simples da história. Se é embaraçoso, mais razão há para ficar escrito.

Acontecimentos da história sem a mínima relevância para a nossa vida, mas que ninguém te quer contar. Roda uma vez por semana aqui no outro lado FM, vai rondando também ao longo da semana, em horário flutuante, na tua rádio favorita, só assim mesmo naquela de encher o chouriço.

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Ouviste isso? É o coração da música a descansar. O puro extenso chega ao fim, mas o pulso continua. O som estende-se pelas paredes como o eco persistente. Hoje esticamos refrões, dobramos sons e criamos mashups que desafiam a anatomia musical. Feitos pela malta cá da casa, que aparentemente não acredita na pausa cardíaca do beat. Consulta os sinais vitais em nootroladodofm.webnode.pt separador puro extenso e vê o batimento expandido em youtube.com/rmxpt. Voltamos para mais uma transfusão sonora na próxima semana, nesta mesma hora e frequência vital. A vida é demasiado curta para versões pequenas. Adeus e até para a semana.

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O Bom Coração Está To You para os The Rolling Stones na abertura desta segunda metade neste carrossel. E olha, começamos logo mesmo a meter mudanças, é mesmo com os Stones, Waiting on the Friend, como eu referi. Eu sou o Carlos Jadier, estamos então de regresso para a segunda volta do No Outro Lado do FM. Se a primeira foi um aquecimento, a segunda, olha, é mesmo para derreter literalmente o vinil. O vinil era o que eu queria dizer. No ar desde 1988, quando o cabelo à época ainda tinha bem mais vaca do que aquela que a camada do ozono suportava. Olha, hoje continuamos a espalhar o caos sonoro por dezenas de estações no mundo. Se começarmos a falar de amigos, é mesmo com amigos que se vamos. E segue-se a voz inconfundível de um senhor chamado Reininho, mas aqui fora do GN.

faz parte do meu show, Rui Reininho, aqui a solo, porque, bom, em referência a essa, nunca tive férias. No outro lado da FM, já sabem, se querem ver como é que isto era em 1988, deixem-me que vos diga que havia um pouco mais de cabelo. Olha, a sugestão é que passem no nosso canal no YouTube, em youtube.com/rmxpt. Não estou lá eu em 88, mas está por lá o meu amigo José Ataíde e também o grande Nelo Cartacho. Vocês forem lá, vão perceber o contexto. Ok, então dizia eu, era e bem, youtube.com/rmxpt. Para saberes mais acerca da lista completa das raridades que vão, volta que não volta, passam por aqui, o site, olha, é no outro lado do fm.webnoto.pt. Agora, preparem as anquinhas porque vamos ao Eurodance que nos pôs todos a mexer o corpinho. Então vamos lá, começamos com Robin Hess.

Show Me Love para Robin Hess. Foi a primeira para estas coisas no outro lado da FM. Depois, pelo meio, rodaram os Real Life com Send Me an Angel. É daquelas músicas que têm um power assim só brutal. E também, ainda na categoria dos One Hit Wonders, Rockwell, Somebody's Watching Me. Este Somebody's Watching Me que contava com a participação de Michael Jackson na parte do coro. É mesmo isso. Estão no outro lado da FM. Vamos lá, vamos com mais música, que afinal é para isso que nos pagam. Já sabes, eu sou o Carlos Didier, uma vez por semana aqui na frequência da tua rádio favorita, a Dar-te Música. Agora regressamos aos Rockset.

O som mais alternativo e mais fora do mainstream para estes que dão pelo nome de The Replacements, Bastards of Young, foi o que escutámos, na sequência que inclui também Rock Set com Big Love, exatamente, The Big Hell, e pelo meio da sequência rodaram os Rush com Ghost Rider. No outro lado FM, eu sou o Carlos Gidea, como habitualmente, 2 horas na tua companhia, aqui na frequência da tua rádio. Vamos já para mais uma sequência que será provavelmente a última desta hora.

Everybody's Free para Rosalía, nesta sequência que inclui a dupla passagem para Richard Marx com Hazard, claro, é um clássico, e também mais recente que escutámos numa da sequência que dá pelo nome de Always On Your Mind. Ok, gente boa, estamos a chegar ao final de mais uma edição do No Outro Lado FM, meus amigos, a letra R já deu o que tinha a dar, olha, e confesso que eu também. Foi mais uma horinha do No Outro Lado FM, neste caso duas, o programa que vos baralha a playlist desde 1988. Eu sou o Carlos Gidier. É sempre aquele gosto enorme em ser o vosso guia neste hospício musical. Se ficarem com curiosidade ou até saudades, olha, visitem no outroadofm.webnote.pt ou então subscrevam o canal em youtube.com/rmxpt para mais pérolas e raridades. Para a semana, olha, há mais outra letra no alfabeto, ora R, O, P, E, R, S. Exatamente, para a semana será a letra S, será portanto outra letra, outro estado de espírito, mas a mesma falta de juízo de sempre, não é? Olha, portem-se mal, ouçam música alta, não deixem que o silêncio ganhe, lembrem-se sempre que o mundo soa demasiado igual, pode sempre escapar para o outro lado do FM. Para as pedidas vamos com Roxy Music, não podia deixar de ser, claro, More Than This. Tchau, tchau, até para a semana.

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1: 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Passadiço da Frente Ribeirinha fechada durante 15 dias. Vila Fresquinha de São Martinho celebra amanhã o Dia da Freguesia. Realiza-se amanhã o Prémio de Ciclismo Cidade.

0: Pesquinha de São Martinho celebra amanhã o dia da freguesia. Da parte da manhã, há missa e caça ao tesouro, seguindo-se o almoço nas tasquinhas das associações locais. De tarde, há jogos tradicionais, carrinhos de rolamentos e porco no espeto gratuito. A animação musical é garantida pelo Grupo de Danças e Cantares de Barcelos, Coro Juvenil de Vila Fescainha, Ronda de Cordofones de Barcelos e Escola de Música da Universidade Sénior de Barcelos. O Centro Ciclista de Barcelos promove amanhã o 40º Prémio do Ciclismo Cidade de Barcelos, que envolve centenas de participantes dos escalões de formação. O evento engloba a 4ª Taça de Portugal em cadetes e o 8º Prémio HM Motor, inserido no Campeonato do Minho de Estrada. As provas vão decorrer em várias artérias principais da cidade, condicionando o trânsito durante a manhã no centro de Barcelos. Tiago Leite, atleta da Casa do Povo de Areias, conquistou o título de vencedor da Taça do Mundo de Solo Dance no escalão de cadetes na Alemanha. O atleta foi acompanhado pela treinadora Joana Magalhães. A Casa do Povo de Areias considera que este resultado de prestígio internacional reflete o trabalho, dedicação e qualidade do atleta. O preço da gasolina vai subir, enquanto o do gasóleo vai descer ligeiramente na próxima semana. Segundo o Automóvel Clube de Portugal, a gasolina vai ficar mais cara 4 cêntimos. Já o gasóleo deverá custar menos 1 cêntimo por litro. O preço cobrado ao consumidor varia conforme cada posto de abastecimento.
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Olá, bem-vindos. É o Top 10 Super Kizomba que está no ar numa nova edição que vê Bye Bye de Havana cair para fora da tabela. Era número 7 e na semana passada vimos Rasga Minha Roupa de Capalifa com Monkey Bone atingir o número 1. Vamos então saber como, nesta próxima hora, se processam as coisas no que respeita ao sucesso no mundo da Kizomba. Fiquem ligados!

Nesta edição, Sete Além. Nesta vida, entrada direta para o número 10, nono posto, o anterior décimo classificado. Bom sinal, mais um tema do álbum Legacy, do cabo-verdiano Nelson Freitas. E na oitava posição, maior queda da semana, porque era número 4, sendo que é também o tema mais antigo na lista com 10 semanas de permanência. Já foi número 1, Um Passo que Zomba, de J. Kim. E por falar em número 1, vamos recordar Te Quero Mucho, de Idalvia Bahula, moçambicana, que foi líder há um ano atrás durante largas semanas.

0: galga mais um lugar. Hoje, de Hugo Pina.
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0: Pro Xavi de Tosse Medo e no terceiro posto segura a posição Agonia de Leila Zarina. Segundo lugar era número 1. É a grande notícia desta edição do Top 10 Super Kizomba. Rasga Minha Roupa de Capalifa com Monkey Bone. Temos novo líder na tabela, mas vão ter que esperar, porque antes temos para ouvir Denis Graça no Power Play. Amor em batida. Fiquem à escuta.
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0: Número 1 no Top 10 Super Kizomba, neste caso, Pressão, da angolana Selma Ribas. Fica fechada esta contagem. Obrigado pela companhia. Super Kizomba FM regressa com a pista de dança e o DJ Mi Gomes na Mix Kizombas de Angola. Recordar, tenham um super fim de semana. 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

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Passadiço da Frente Ribeirinha fechada durante 15 dias. Vila Fresquinha de São Martinho celebra amanhã o Dia da Freguesia. Realiza-se amanhã o Prémio de Ciclismo Cidade de Barcelos. Atleta da Casa do Povo de Areias conquista a Taça do Mundo de Solo Dance. Preço da gasolina vai subir na próxima semana. O passadiço da Frente Ribeirinha em Barcelos vai estar encerrado durante 15 dias devido a trabalhos de reparação das grades metálicas. Segundo a Câmara de Barcelos, a intervenção inclui trabalhos de reparação e substituição de elementos estruturais, tornando a circulação pedonal insegura durante a execução da obra. Por isso, a área permanecerá totalmente interditada ao público até à conclusão dos trabalhos. O município de Barcelos lamenta os eventuais transtornos causados e apela ao respeito pela sinalização temporária instalada no local. Vila Fresquinha de São Martinho celebra amanhã o Dia da Freguesia. Da parte da manhã, há missa e caça ao tesouro, seguindo-se o almoço nas tasquinhas das associações locais. De tarde, há jogos tradicionais, carrinhos de rolamentos e porco no espeto gratuito. A animação musical é garantida pelo Grupo de Danças e Cantares de Barcelos, Coro Juvenil de Vila Fresquinha, Ronda de Cordofones de Barcelos e Escola de Música da Universidade Sénior de Barcelos. O Centro Ciclista de Barcelos promove amanhã o 40º Prémio do Ciclismo Cidade de Barcelos, que envolve centenas de participantes dos escalões de formação. O evento engloba a 4ª taça

0: Na próxima semana. Segundo o Automóvel Clube de Portugal, a gasolina vai ficar mais cara 4 cêntimos. Já o gasóleo deverá custar menos 1 cêntimo por litro. O preço cobrado ao consumidor varia conforme cada posto de abastecimento.
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2: Agora vamos buscar aqui uma música já muito antiga. É uma música que já tem quase 20 anos. As fãs de 4 e meia não eram nascidas quando esta música existiu.
3: É mais velha que o Rui.
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1: 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Passadiço da Frente Ribeirinha fechada durante 15 dias. Vila Fresquinha de São Martinho celebra amanhã o Dia da Freguesia. Realiza-se amanhã o Prémio de Ciclismo Cidade de Barcelos. Atleta da Casa do Povo de Areias conquista a Taça do Mundo de Solo Dance. Preço da gasolina vai subir na próxima semana. O passadiço da Frente Ribeirinha em Barcelos vai estar encerrado durante 15 dias devido a trabalhos de reparação das grades metálicas. Segundo a Câmara de Barcelos, a intervenção inclui trabalhos de reparação e substituição de elementos estruturais, tornando a circulação pedonal insegura durante a execução da obra. Por isso, a área permanecerá totalmente interditada ao público até à conclusão dos trabalhos. O município de Barcelos lamenta os eventuais transtornos causados e apela ao respeito pela sinalização temporária instalada no local. Vila Fresquinha de São Martinho celebra amanhã o Dia da Freguesia. Da parte da manhã, há missa e caça ao tesouro, seguindo-se o almoço nas tasquinhas das associações locais. De tarde, há jogos tradicionais, carrinhos de rolamentos e porco no espeto gratuito. A animação musical é garantida pelo Grupo de Danças e Cantares de Barcelos, Coro Juvenil de Vila Fresquinha, Ronda de Cordofones de Barcelos e Escola de Música da Universidade Sénior de Barcelos. O Centro Ciclista de Barcelos promove amanhã o 40º Prémio do Ciclismo Cidade de Barcelos, que envolve centenas de participantes dos escalões de formação. O evento engloba a 4ª Taça de Portugal em cadetes e o 8º Prémio HM Motor, inserido no Campeonato do Minho de Estrada. As provas vão decorrer em várias artérias principais da cidade, condicionando o trânsito durante a manhã no centro de Barcelos. Tiago Leite, atleta da Casa do Povo de Areias, conquistou o título de vencedor da Taça do Mundo de Solo Dance no escalão de cadetes na Alemanha. O atleta foi a acompanhado pela treinadora Joana Magalhães, a Casa do Povo de Areias considera que este resultado de prestígio internacional reflete o trabalho, dedicação e qualidade do atleta. O preço da gasolina vai subir enquanto o do gasóleo vai descer ligeiramente na próxima semana. Segundo o Automóvel Clube de Portugal, a gasolina vai ficar mais cara 4 cêntimos. Já o gasóleo deverá custar menos 1 cêntimo por litro. O preço cobrado ao consumidor varia conforme cada posto de abastecimento.
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1: Olá, vivam 10 minutos para lá das 20, já a seguir vem o desporto, é mais uma frente desportiva neste fim de semana.
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1: Olá, vivam para todos, um bom início de noite. Estamos de volta para mais uma Frente Desportiva para este sábado, 16 de maio. São 20 e 15 minutos. Lembro que dentro de momentos vamos ao encontro da nossa equipa desportiva, que irá trazer toda a narração do Sporting Gil Vicente. É a última jornada, é a 34ª da Liga Portugal Betclic. Bem-vindos. Já a seguir, então, vamos para o primeiro contacto com a equipa desportiva. José Queiroz, Tony Brito, bem-vindos, boa tarde.
2: Olá, muito boa tarde. Seja então muito bem-vindo à última jornada do Nacional Maior do nosso futebol e que põe frente a frente a equipa do Sporting Clube de Portugal, ainda com a aspiração de se manter no segundo lugar e, por isso mesmo, garantir um lugar na Champions, que até poderá ser de entrada direta, mas isso são outras contas, isto principalmente depois da vitória de ontem do Aston Villa sobre o Liverpool por 4-2. Quanto ao Gil Vicente, tem também ainda, embora muito ténues, a esperança de alcançar o quinto lugar. Basta vencer o jogo de hoje e esperar uma derrota em casa do Famalicão frente ao Alverca, o que também não se afigura a tarefa fácil, quer para um, quer para o outro jogo, e por isso mesmo, pelo menos isto será um jogo com elevada expectativa no que à definição em termos europeus diz respeito, porque o campeão já se sabe, está em festa neste momento na cidade invicta do Porto. Quem desce também já se sabe, descem então o AFS e o Tondela. O Casa Pia vai fazer o play-off. E por isso mesmo, em termos de definição, sabemos que o segundo lugar dá acesso à Champions. Depois faltará saber quem é que vai para a Liga Europa e para a Liga Conferência, embora esteja praticamente quase tudo definido, mas só no final desta jornada é que vamos ter certezas absolutas. Isto também sabendo de antemão que há um jogo ainda por disputar, é a final da Taça de Portugal, e que foi frente a frente o Sporting Torriense, que também, de certa forma, poderá definir a posição do quinto classificado no que à Liga Conferência diz respeito. É obviamente que para esta partida a equipa do Sporting vai contar com um estádio praticamente cheio para incentivar a equipa leonina rumo à vitória. A equipa do Sporting vai aliar com Rui Silva, Vagianides, Quaresma, Gonçalo Inácio e Maxi Araújo, Yulman, Morita, Trincão, Catamo, Pote e Luís Soares. Quanto à equipa do Gil Vicente, Dani Figueira, o guarda-redes, Coná, Boatu, Mananga, Marvin Alimbi e Zé Carlos, Cáceres, Santi Garcia e Luís Esteves, Joelson Fernandes, Murilo e Gustavo Varela. No banco de suplentes da equipa do Sporting, João Virgínia, Salvador Blopa, Daniel Bragança, Eduardo Felicíssimo, Kocharashvili, Luís Guilherme, Mangas, Rafael Nel e Giovanni Kenda. Quanto ao banco do Gil Vicente, vai ter Lucão, Bermejo, Carlos Eduardo, Espigares, Martim, Héctor Hernández, Everton, Agostinho e Zé Carlos. Orienta a equipa do Gil Vicente César Peixoto. Rui Borges é o técnico da equipa do Sporting. O árbitro da partida é Luís Godinho, auxiliado por Rui Teixeira e Pedro Mota. Quarto árbitro, Bruno Vieira. Na cidade do futebol, Luís Ferreira e Valdemar Maia. Tony Brito, é um jogo onde o Sporting, naturalmente, é o grande favorito à vitória final, mas o favoritismo muitas das vezes está só no papel, é preciso prová-lo dentro das quatro linhas.
3: Boa tarde. Sim, claramente o futebol é uma caixinha de surpresas. O Sporting é super favorito. Quando há duas jornadas atrás já nada fazia antever essa possibilidade, depois do Benfica os ter ultrapassado, toda a gente pensaria que o Benfica jamais iria claudicar, e claudicou nos dois jogos seguintes. E voltou o Sporting ao segundo lugar, como disseste há pouco e bem, que pode dar até entrada direta. E sabendo de antemão que os clubes portugueses com a certeza da receita extra da Liga dos Campeões, podem fazer um planeamento da época muito mais confiante, muito mais assertivo, porque não tem a pressão de poder ou não, mediante os sorteios, de entrar. É um jogo em que o Gil Vicente claramente vai ter dificuldades. É uma equipa que tem vindo nos últimos jogos a acentuar, na minha opinião, uma quebra física bem evidente. Acho que tem sido a chave deste declínio da equipa gilista, mas em nada irá apagar o que esta equipa fez durante uma época inteira. Foi uma equipa que foi dona e do quarto lugar durante semanas a fio, a equipa que melhor futebol praticava, a equipa que encantava esses estádios de Portugal, mas num momento crucial eu penso que o plantel acabou por acusar essa mesma pressão que ele próprio pôs sobre os seus ombros, que foi o patamar de exibicional e o patamar classificativo. A equipa acabou também por se ressentir nesta parte final e o cansaço físico é bem evidente. Jogadores como Koná está neste momento uma sombra do que já fez esta época. Santi Garcia e Idem Aspas são muitos jogadores que acusam o desgaste da época. Santi Garcia e Koná têm mais de 2.500 minutos de utilização. É de facto um número muito grande, muitos jogos, muitos quilómetros, e dois jogadores que tiveram uma preponderância enorme no desfecho da época gilista. Aconteça o que aconteça, o Gil Vicente no final terá que se orgulhar do que fez, porque na minha opinião fez um excelente trabalho. Temos que dizer que foi uma equipa que conseguiu, em 33 jornadas já efetuadas, em 13 sair em branco dos jogos sem sofrer golos. Mais do que um registro defensivo, é um registro de uma qualidade que esta equipa do Gil foi demonstrando, mas claramente hoje vai defrontar uma equipa fortíssima. Ainda agora já não é porque já é campeão nacional, era o vice-campeão nacional, uma equipa de Champions, uma equipa que fez uma Champions League de grandíssima qualidade, que levou até ao último segundo um dos finalistas ao máximo, neste caso o Arsenal, e é uma equipa que com a presença hoje, até diria de forma inesperada, do Hummel, é claramente uma equipa mais forte, é uma equipa mais competitiva e acima de tudo é uma equipa mais capaz, e claramente é também esse fator, um papel e um trabalho extra para a equipa de César Pacheco.
2: A equipa do Sporting nos últimos 6 jogos em Alvalade frente ao Gil Vicente venceu os 6, mas sofreu golos neles todos. A equipa do Gil Vicente marcou sempre um golo nesses últimos 6 jogos em Alvalade. E recordo o último jogo na época passada, na altura o Sporting lutava ainda pela conquista do título, o Gil Vicente esteve a vencer por 1-0 até muito perto do final do jogo, apenas claudicando já no avançar do tempo dos descontos de prolongamento concedidos pelo árbitro da partida. E acabou por perder por 2-1 num jogo onde a equipa do Gil Vicente esteve muitíssimo bem, quer em termos defensivos, quer em termos ofensivos, apenas claudicando na parte final. Por isso, é um adversário que normalmente cria dificuldades à equipa do Sporting.
3: Sim, o Gil Vicente cria dificuldades seja onde for. Nós temos que recordar que no Estádio da Luz e no Estádio do Dragão, os dois estádios em conjunto com o Estádio de Alvalade, que mais difícil é jogar. O Gil Vicente vendeu cara a essas derrotas, no Estádio da Luz inclusive foi reconhecido por todos bastante injusto, acabou até por ganhar aqui o derby em Braga com grande competência, e estamos a falar de uma equipa que disseste e vem, é uma equipa que este ano tem 47 golos marcados até ao jogo 2, tem uma média de 1.42 por jogo, é de facto para uma equipa da dimensão do Gil Vicente um facto assinalável. E depois também juntar a isto, o Gil Vicente em janeiro vende o seu melhor ativo, vende o seu melhor marcador, que era na altura Pablo, e isso claro tem custos, e o Gil Vicente também ainda hoje paga esse fator, porque a saída de Pablo e a saída de Andrew para o Flamengo em termos defensivos, o Gil Vicente também acabou por em alguns momentos ser mais frágil, passou a sofrer golos com maior regularidade, muito em função dessas duas vendas, mas duas vendas que o Gil Vicente não tinha Não, diria que não tinha capacidade de as recusar, porque estamos a falar de valores altos. O caso de Andreu ainda era mais, porque Andreu no final desta época sairia a custo zero.
2: Vamos ouvir então também César Peixoto na antevisão a esta partida, o último jogo do campeonato para a equipa do Gelo.
4: Sim, acho que sim, acho que é uma boa forma de terminar o campeonato, esta grande época que nós estamos a fazer, perante uma excelente equipa, atual ainda detentora do campeonato nacional, que tem um objetivo também claro para cumprir. Nós também, enquanto matematicamente for possível, vamos lá para competir. Penso que vai ser um bom jogo, estádio cheio, mas que é uma boa forma, e disse isso aos meus jogadores, de nós terminarmos esta época, irmos lá perante uma boa equipa, competir num bom estádio, num estádio bonito, um bom ambiente, acho que não podia ser da melhor maneira. Por isso vamos lá para tentar lutar pelos três pontos, como sempre, mas acho que vai ser um bom jogo, sim.
5: Bom dia, César, para a Sport TV. Perguntava-lhe quais são os sentimentos e as sensações que vão aí dentro no último jogo ainda com muito para definir, depois de redefinir o objetivo a dada altura da temporada e o cenário de ter pela frente um Sporting que na última jornada voltou a ter mais esperança ou mais conforto na luta pelo segundo lugar.
4: O sentimento é de felicidade. Sendo muito sincero, acho que nós temos feito uma época fantástica, tanto em termos de números como classificativos, como nunca baixámos do sexto lugar para baixo, que é uma coisa fantástica, uma equipa muito bem preparada, o consegue fazer. Depois, o objetivo principal, como eu era a manutenção, nós estipulamos internamente, eu com a minha equipa técnica, uns 45 pontos, passámos esse objetivo também, por isso queríamos competir a partir do momento em que sentimos que estivemos aqui com mérito e com qualidade pela Conference League, embora o Sport tenha ganhado depois a Taça de Portugal, como é o para o quinto lugar servir, dar esse acesso. Agora nós a partir do momento em que o assumimos, conseguimos manter o que eu queria, que era mantermos competitivos, a lutar por esse objetivo que não era nosso no início até ao final, e vamos para a última jornada com esse objetivo ainda patente, ainda que difícil, perante uma boa equipa, mas muito feliz pela trajetória, muito feliz pela forma como a equipa cresceu, como valorizámos jogadores, como vendemos dois jogadores, muito importantes a meio da época, como é óbvio, numa equipa do nosso nível que nos deixa mais fraco, mas a equipa continua competitiva, estamos a 6 pontos do que fizemos na primeira volta, que foi a primeira volta histórica do clube, ou seja, mesmo com dois jogadores importantes que saíram, a equipa continuou competitiva. Importante para nós ir lá jogar pelo nosso orgulho, porque acho que merecemos, independentemente se conseguimos chegar ao quinto ou não, terminar a competir num bom jogo, num bom estádio, contra uma boa equipa. Eu acho que isto é o que eu quero que esta equipa, que estes jogadores façam, para que depois a gente consiga sair satisfeito do jogo, no sentido em que demos tudo enquanto foi possível, e depois o futebol às vezes consegue-se, outras vezes não se consegue, mas eu acho que há tanta coisa que já se conseguiu tão boa nesta época que, conseguindo ou não, por mais que tentem, não vão conseguir apagar a grande época que nós fizemos, não vão conseguir apagar a qualidade de jogo que estes jogadores tiveram, a valorização dos jogadores que nós tivemos, o crescimento de adeptos que nós tivemos. Ou seja, demos muito a este campeonato enquanto equipa, enquanto clube, e acho que isso é inegável, e por mais que se tente aqui ou ali dizer que a equipa agora não está bem, não está mal, não, é o normal de uma equipa deste nível. Aliás, o anormal é nós mandarmos de 6 para cima o campeonato todo. Por isso acho que estamos todos de parabéns. Agora ainda não terminou, nós vamos lá para competir perante uma boa equipa, mas vai ser muito difícil, mas nós já provamos este campeonato que conseguimos nos bater, seja contra quem for.
6: Bom dia, Mister.
4: Bom dia.
6: João Albuquerque para o Jornal Record. Há vários treinadores, vários analistas, que, incluindo a Primeira Liga, que dizem que o Sporting é a melhor equipa a jogar futebol em Portugal ainda, apesar de já ser conhecido que o Porto é campeão. Eu pergunto-lhe se o Mister concorda com isto, e também pergunto-lhe como contrariar, ou melhor, voltar a contrariar esta equipa do Sporting, mesmo em Alvalade.
4: A melhor equipa para mim é a minha. É que joga o melhor futebol para mim, e a melhor equipa para mim é a minha, e os meus jogadores vão ser sempre os melhores. Isso para mim é claríssimo. Nós já o fizemos aqui em casa, empatamos e podíamos até ter vencido, por isso, porque não? Não vejo dificuldades, vejo uma boa equipa, vejo bons jogadores, vejo vai um jogo muito difícil da nossa parte, temos de ter alguma sorte nesses jogos também, porque faz parte, mas se nós vamos lá para competir, sabemos perfeitamente da dificuldade, mas nós perante as dificuldades temos sempre dado resposta. Eu acho que
7: perante um suporte muito forte e que vai estar extremamente motivado, tem um objetivo muito importante para eles, e a responsabilidade é mais deles que nossa. Nós estamos aqui por mérito próprio, mas nosso objetivo não era este inicialmente. O Sporting, sim, o objetivo era ser campeão e agora, no mínimo, ir à Liga dos Campeões. Ou seja, a responsabilidade é do Sporting. Por isso, eles vão estar super motivados, mas nós também vamos estar super motivados, queremos acabar da melhor maneira perante uma boa equipa e, mais uma vez, competir, olhar olhos nos olhos dentro do que nos vai ser possível. Em alguns momentos o Sporting vai nos empurrar para trás, isso é certo, mas nós temos que nos sentir confortáveis também nesse momento e, quando tivermos bola, manter a nossa capacidade e qualidade para discutir o jogo. E não vamos lá, como se costuma dizer, para meter o autocarro. Muitas vezes vão-nos empurrar por qualidade e pela capacidade que o Sporting tem, mas a nossa equipa, estando bem organizada, com os timings bem definidos, também não é fácil de ultrapassar. Por isso nós vamos muito confiantes para fazer um bom jogo, sendo competitivos até ao final, para que conseguimos ser orgulhosos desta época, porque é o que nós merecemos enquanto equipa, enquanto clube, porque fizemos uma grande época.
8: Ministro, boa tarde. Só duas questões. Como é que sentiu a equipa durante a semana, depois da derrota, da derrota com o Arouca aqui em casa? E quem é que não vai a jogo por lesão?
7: Por lesão, o Bamba, que tem estado, o Tijani também está, e acho que não é mais ninguém agora. Acho que não é mais ninguém. Por isso, a equipa, claro, triste nos primeiros dias, no primeiro dia, frustrada, porque não foi o resultado e a exibição, e eu não escondo nem ando aqui a camuflar as coisas. Nós não fizemos um bom jogo. Se calhar foi o pior jogo da época para mim, não, principalmente defensivamente. Ofensivamente ainda fomos criando e tantos remates quase quanto o Arouca, mas defensivamente não fomos a equipa coesa, compacta, organizada e intensa, e sobretudo com os timings de pressão bem pré-definidos para nós conseguirmos depois ter a confiança necessária depois com bola. Falámos sobre isso e agora temos uma final pela frente. É muito fácil de perceber o que é que aconteceu. Muito fácil também de direcionar os jogadores para este jogo. Aquele jogo nós já não vamos corrigir, não há muito mais jogos, é um jogo específico agora para nós jogarmos. Por isso, esse jogo já ficou para trás, já não existe na nossa cabeça. O importante agora é nós irmos com o nosso ADN, com a nossa ideia, com a nossa forma de jogar, com a nossa postura competitiva que tivemos ao longo do campeonato, e temos de estar no limite para conseguirmos ser competitivos contra este Sporting, que é muito forte, para irmos lá fazer um bom jogo. Isto é o que nós nos propomos, e olhar sempre para os três pontos.
1: Muito bem, ouvimos César Peixoto em entrevisão aos jornalistas nesta semana. Muito bem, José Queiroz e Tony Brito, querem comentar?
6: Apenas dizer que já estão definidas algumas premissas para começar a planear para a semana.
2: Era a determinada altura do campeonato a equipa que melhor futebol praticava em Portugal. Ele respondeu, e bem, a melhor equipa é a minha. Isso é, fica bem evidente que o treinador olha muito para a sua equipa, independentemente de tudo aquilo que se passa nos outros lados. Muitíssimo bem César Peixoto a dizer a melhor equipa para ele é o Gil Vicente, e eu concordo, porque o Tony Brito disse há momentos atrás, a páginas tantas era efetivamente a melhor equipa a jogar futebol em Portugal. Para este jogo, já com o estádio quase cheio, de resto há lotação esgotada para presenciar esta partida, o jogo do Sporting e do Gil Vicente, naturalmente que é um jogo difícil, Tony Brito já o referiste, mas a equipa do Gil Vicente, como disse César Peixoto, a melhor equipa é a dele.
3: Sim, César Peixoto tem que se amarrar a isso, porque claramente foi a equipa, não sou eu que o digo, foi o que disse a grande parte da crítica especializada na análise de semanal dos jogos do campeonato da Primeira Liga. O Gil Vicente foi reconhecido por a grande maioria do público. O Gil Vicente foi uma equipa que tem o sexto melhor ataque da prova. Logo atrás dos crónicos candidatos ao título, tem outros argumentos, e o Sporting Clube de Braga é uma equipa também com outros objetivos. É uma equipa que, acima de tudo, mostrou confiança, mostrou uma ousadia tremenda jogar fora de portas. Recordo-me de alguns jogos que o Gil Vicente claramente surpreendeu toda a gente. O jogo em Braga é prova disso mesmo, a forma astuta como ganhou no Estádio Municipal de Braga, a forma como causou dificuldades ao Benfica em pleno Estádio da Luz. Portanto, César Peixoto, só tem que dizer, não é puxar, como se costuma dizer na gíria, a brasa à sua sardinha, mas claramente é a realidade. Claramente vai encontrar uma equipa fortíssima, e eu acho que hoje o grande segredo para esta partida é o Gil Vicente defensivamente voltar a ser uma equipa que já foi durante esta época e não permitir qualquer hipótese ao Sporting. Se o Gil Vicente defensivamente for uma equipa coesa, pode claramente disputar este jogo. Se cometer erros como tem nestes últimos tempos sido frequentes, aí sim o Gil Vicente tem muita pouca possibilidade de trazer pontos de alvo.
2: Homenagem a Giovanni Kenda e também a Morita, jogadores que vão deixar o Sporting Clube de Portugal. Este é o último jogo que eles fazem pelo Sporting para o campeonato. Há depois ainda esse jogo da taça, já começou a partida. É o Sporting que tem a posse de bola dentro do seu meio relevado, a bola para Morita. Morita mete mais para o lado direito para Eduardo Quaresma. A Quaresma mais na direita ainda para Vagianides. Vagianides a combinar, a meter para Trincão. A Trincão meio do meio campo contrário, combinou. Deixou na direita para Jenny Catamo, deixou para trás para Trincão, Trincão para Quaresma. A Quaresma ainda, o Gil Vicente todo remetido ali ao seu meio relevado, a bola para trás, a bola para Gonçalo Inácio, ameaça o passe, não o fez, ainda a equipa do Sporting com a posse de bola, esférico para Quaresma. A Quaresma com o jogador da equipa do Gil Vicente, cruzava lá à sua frente, meteu para trás, a bola chega até Moreta, levanta tudo Moreta para o lado direito, grande passe Moreta, a recepção também é perfeita de Jenny Catamo, tem Corona na sua frente, ainda Jenny Catamo ali na quina da área, praticamente, deixou para trás, a bola sobrar para Vagianides, passou a bola ali pelo primeiro, tenta passar pelo segundo, vai para a linha de fundo, Vagianides no cruzamento, canto! É canto para a equipa do Sporting, ao primeiro pontapé de canto, a beneficiar a equipa leonina. Cora a interpor-se ali muito bem ao cruzamento de Vagianides e a impedir que a bola chegasse até às imediações da baliza da equipa do Gil Vicente. Canto que vai ser movimentado no lado direito do ataque da equipa do Sporting. Lá está Trincão. A Trincão para bater, levantou a bola para a entrada da pequena área, o corte a pertencer a Marvin Alimbé, insiste a equipa do Sporting, insistia, mas já recuperou em Joelson Fernandes. Entretanto foi lá Trincão, fez o corte, mandou a bola para fora, é lançamento a beneficiar a equipa do Gil Vicente. Joelson Fernandes, jogador também formado aqui nas escolas do Sporting, a bola a sobrar já para os homens da equipa do Gil Vicente. Era o Cáceres, deixou para trás, meteu para Boatu. Boatu dá para Marvin Alimbé. Este a jogar lá para diante, de qualquer maneira, a bola a ser pela linha lateral, é lançamento a beneficiar a equipa do Sporting. A equipa do Gil Vicente a ser muito pressionada pela equipa leonina na sua primeira fase de construção e Marvin Alimbé com algumas dificuldades a ter que despachar de qualquer maneira, a bola a sobrar para os homens da equipa do Sporting. A tomarem para já conta do jogo, a bola para o lado direito para Quaresma. Quaresma mais atrás a deixar já para, ou melhor, este Quaresma é que deixou agora para Gonçalo Inácio. Inácio dá outra vez a bola para Quaresma, domina com o pé direito, Quaresma mete tudo na direita, a bola para Jenny Catamo, vai para o lado direito Catamo, vai Jenny, vai no apoio, Catamo vai entrar na grande área, combinou a bola com Trincão, dá para Catamo, para trás, e Ullmann no remate, a bola a passar ao lado. Esteve muito perto o golo da equipa do Sporting.
3: Foi o primeiro aviso, a equipa de Sporting no seu futebol habitual, Catano a vir para dentro, tabela curta com Trincão e depois a bola a ser endossada para a zona central, onde uma a disparar, a bola não levou a medida certa da baliza, porque Dani Figueira muito pouco poderia fazer. A equipa do Gil está demasiado permissiva e demasiado macia na pressão, e isso com uma equipa com a qualidade individual do Sporting é um autêntico suicídio.
2: 3 minutos e meio jogados nesta primeira parte. Sai a equipa do Gil Vicente, mas a perder outra vez a posse de bola. Espero que vai sobrando para os homens do Gil Vicente a saírem na sua zona defensiva. A bola para Marvin Alimbé. Alimbé com grande pressão. Deixou tudo no lado direito para Murilo. Murilo para trás. Dá para Casas de primeira. Jogou bem. Agora para Gustavo Varela. Varela na direita. Dá para o seu companheiro de equipa, que é o Murilo. Murilo mais atrás a deixar para Zé Carlos. Zé Carlos recepciona. Joga para trás. É isto que o Gil Vicente tem que fazer. Trocar a bola entre os seus jogadores. A variar o flanco de jogo, a bola para a esquerda, é para Conan, a Conan combina com Joelson Fernandes, está solto Joelson, ultrapassou o divisório, mandou já meio campo contrário, a combina depois, lá na diante com o Santi Garcia, mais atrás para o Luís Esteves, para Cáceres, Cáceres dá para Zé Carlos, devolução a Cáceres, joga para Santi, Santi lá para diante, corta a defensiva do Sporting, insiste o Gil Vicente, a bola a sobrar para Santi Garcia, perdeu, recupera a equipa do Sporting, vem para a frente já em velocidade, atenção, Francisco Trincão, parece-me ser ele, Trincão a passar ali pelo primeiro, a ir para o chão, o artista não há nada. Silva. Não há nada, segue jogo e a bola a sobrar para os jogadores da equipa do Gil Vicente. É o Conan. A Conan ali a tentar complicar. Leva a melhor, deixou para Joelson Fernandes. Entrega mal Joelson, a bola sobrou. É para Jenny Catamo. Catamo vai passar ali por dois adversários. Foi para o chão. O Artis que não há rigorosamente nada. Foi na bola. Entrega mal outra vez Joelson. A bola a sobrar para os homens da equipa do Sporting. Trincão. Não era o Trincão, era o Pote a perder, a recuperar a equipa do Gil Vicente. Mas volta a equipa do Sporting ficar com a bola. Volta a perder Trincão. Alguma atrapalhação parte a parte com os jogadores. Parece que a bola tem picos.
3: Sim, eu acho que alguém deve dizer a Joelson que está a jogar para o Gil. Tem dois lances que tem a bola à sua mercê e endossa a bola aos jogadores do Sporting. Mais uma vez fica bem evidente, a equipa gilista muito macia na pressão, muito macia nos duelos, a perder a primeira e segunda bola, e só uma má decisão de alguns jogadores do Sporting é que não levou mais perigo à baliza de Dani Figueiredo.
2: Carrega a equipa do Sporting, a bola para Jenny Catamo. Catamo dá para trás para Yulman. Yulman com a bola dominada, impõe ali um pouco de ordem, meteu depois para Trincão. Trincão para Yulman, dá para a direita, para Catamo. Catamo com Joelson Fernandes à sua frente, meteu a bola para Vajianides. Vajianides a deixar na direita, a bola para Catamo, foi para a linha final. Pedia falta Catamo, naturalmente não houve rigorosamente nada. A bola produz pela linha final. É pontapé de baliza para a equipa do Gil Vicente. 0-0, 6 minutos da primeira parte.
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1: Estamos a acompanhar a primeira parte do Sporting Gil Vicente. Para já não há golos.
2: Lá vai a equipa do Sporting por intermédio de Moreta. Meteu para o lado direito. A bola sobra para Jenny Catamo. Catamo para trás. Dá para Vajianides. Vajianides a entregar. O corte defensivo da equipa do Gil Vicente. Tenta-se ir para a contra-ofensiva. Pressão alta da equipa do Sporting. E depois a bola a sobrar para os jogadores da equipa leonina. Pote combina com o jogador Trincão. Mas a bola a sobrar para Santi Garcia. A Trincão olha para o árbitro. Não há rigorosamente nada. Sai a equipa do Gil Vicente a jogar. A bola para trás. É para Conan. Deixou para Cáceres. Lá é Cáceres, tem o corredor aberto. Cáceres aproxima-se à linha divisória, varia o flanco de jogo, meteu na direita a bola para Zé Carlos. Domina Zé Carlos, já está no meio campo da equipa do Sporting. Zé Carlos ainda a ganhar velocidade, meteu para o corte. Para o corte de Gonçalo Inácio, dá para Pote. Este para Maurita. Maurita tenta ali temporizar, ainda Maurita levanta a cabeça, meteu para o miolo, a bola para Soares. Luís Soares abre tudo no lado direito, a bola sobra para Vajianides. Vajianides para Morten Yulman. Yulman com a bola controlada, deixou para Trincão, para... Não era o Trincão, era o Quaresma. Quaresma com a bola perfeitamente controlada no grande círculo, à saída do meio campo da equipa do Sporting, meteu para Quaresma, para Inácio. Inácio dá para a esquerda, a bola para Maxi Araújo, deixou outra vez para Gonçalo Inácio. Inácio para trás, a bola vai sobrando já para o seu companheiro de equipa, Eduardo Quaresma, meteu para Yulman. Yulman com a bola perfeitamente controlada, agora dá para trás, a deixar outra vez para Quaresma. O Sporting sem grandes soluções, teve apenas uma oportunidade de maior perigo junto à baliza do guarda-redes da equipa do Gil Vicente. Atenção, lá vai o Pote, agora tenta passar ali por um lado, não consegue, recupera a equipa do Gil Vicente, mas mal. A bola sobrou para Gonçalo Inácio. Inácio dá para o seu colega de equipa, Maxi Araújo, outra vez para Gonçalo Inácio, dá na direita a bola para o Eduardo Quaresma. A Quaresma com a bola perfeitamente controlada, mete para Trincão. Este a jogar para a direita para Jenny, Jenny dá para Vajianides, vai para a linha de fundo, vai chegar primeiro o Conan. Faz a cobertura do esférico e a bola sai pela linha final. Era o Boatu. Fez a cobertura do esférico, a bola saiu pela linha final. É pontapé de baliza para a equipa do Gil Vicente. 9 minutos já jogados nesta primeira parte. Tony Brito, mais Sporting, mas para já apenas um lance de relativo perigo.
3: Sim, o remate de Hummel. De resto, o Sporting instalado no meio campo defensivo do Gil. O Gil com muita dificuldade em ligar. Santi a cometer alguns erros posicionais e a não dar solução aos colegas. Duas saídas de bola que ele condiciona. E isso faz com que o Gil praticamente nem se tenha abeirado da baliza do Rui Silva, que até o momento tem sido um mero espectador. Claramente o Gil Vicente tem que acertar ali na zona intermédia às marcações e ajustar alguns posicionamentos.
2: Agora ali um choque entre Santi Garcia e Pote junto à linha lateral. Ficam os dois jogadores caídos no relevado. Pote a queixar-se do joelho esquerdo. O Santi também a queixar-se. Um lance onde os jogadores jogaram ali praticamente joelho com joelho, o que naturalmente provoca sempre algumas dores, mas depois isso passa, digo eu.
3: É um choque ali na zona da rótula, é um lance doloroso e eles acabaram por chocar, claramente um lance que causa ali sofrimento, e Pedro Gonçalves claramente está em dificuldades, porque o jogador do Gil acabou por deslizar no terreno e acabou por embater no jogador do Sporting. César Peixoto, é bem visível a sua insatisfação e a forma como fala com os seus jogadores, não pode estar satisfeito com estes primeiros 10 minutos de jogo.
2: 10 minutos e meio jogados nesta primeira parte. Cumprimentam-se Santi Garcia e Pote. Naturalmente um lance fortuito entre estes dois jogadores. A partida vai ser reatada com lançamento de linha lateral, penso eu que a beneficiar a equipa do Gil Vicente. A ver, vamos. Para já, e é exatamente isso que vai acontecer. Zé Carlos diz a Pote para se afastar. Pote está fora das quatro linhas. A bola a ser lançada. Maurita a cortar mal. Depois a bola a sobrar ainda para os homens da equipa do Gil Vicente. Mas a recuperar a equipa do Sporting. E a bola a chegar até ao guarda-redes Rui Silva, que toca na bola pela primeira vez. Deixou já para o lado esquerdo. A bola para Gonçalo Inácio. Inácio com a bola perfeitamente dominada. Meteu para Eduardo Quaresma. A Quaresma com o esférico dominado. A meio do seu meio relevado. 0-0 no marcador. Joga-se um lugar na Champions, sabendo que neste momento, em função do Estoril Benfica, o Benfica a vencer por 1-0, pelo menos estava a vencer por 1-0. É o Benfica quem ascende para a segunda posição. A bola a sobrar para o jogador da equipa do Sporting Quaresma. Deixou para Gonçalo Inácio. Tudo isto muito devagarinho. O passe de Gonçalo Inácio sem nexo, com demasiada força, direitinha para as mãos do guarda-redes Dani Figueira. Dani Figueira com a bola controlada dentro da sua grande área. Aproxima-se agora lá o trincão. Dani Figueira agarra a bola, meteu para o Marvin Alimbi. Alimbi com o esférico dominado, joga outra vez para trás. Bola para Dani Figueira. Dani Figueira espera que chegue até si um jogador da equipa do Sporting. Vai lá o Soares, meteu para a esquerda, bola para Boatu. Boatu na pressão ali do trincão, a levantar. Boatu, Manango, corta a defensiva da equipa do Sporting. Bola para Morita. Morita combina com Pote de primeira. Jogou a bola para o jogador Luís Soares. Luís Soares deixou para dentro da grande área. Corta a defensiva da equipa do Gil Vicente. Pode-se ir para a contra-ofensiva. Bola para Murilo. Lá vai Murilo. Em velocidade para a intermediária contrária. Murilo ganha espaço no lado direito. Murilo. Gonçalo Inácio na sua frente. Ainda o Murilo, vai tentar passar por ele. Vai passar, Murilo, não passa na primeira. Tenta ganhar ainda na segunda. Depois entrega mal. E a bola sobrou para Morita. Morita deixou para Gonçalo Inácio. Este a levantar para o corte da defensiva da equipa do Gil Vicente. Carrega a equipa de Barcelos. A bola para Murilo. Murilo dá para trás. Deixou para Zé Carlos. Zé Carlos para Murilo. Este mais atrás. Combina com Cáceres. Cáceres com a bola perfeitamente controlada. Meteu no grande círculo. A bola para Boatu Mananga. Mais na esquerda para Conan. Conan a saída do meio campo da equipa do Gil Vicente. Meteu na direita para Joelson Fernandes. Joelson Fernandes ali a ser estorvado na sua ação. A falta, diz o árbitro da partida. Carga de Vagianides, é livre para a equipa do Gil Vicente. Do lado esquerdo, da forma como carrega a equipa barcelense, estamos perto já do primeiro quarto de hora desta primeira parte. Mantém-se nulo no estádio José Alvalade, livre para a equipa do Gil. Sobem as torres da equipa de Barcelos. Livre já batido, não esperou ali o jogador da equipa do Gil Vicente, Luís Esteves, que se aproximasse dos outros jogadores. Agora sim, meteu para Joelson no cruzamento, o falhanço, o cabeceamento, não surge. E depois a bola a sobrar ainda para os homens da equipa do Gil Vicente, mas havia fora de jogo. Havia fora de jogo do jogador da equipa do Gil, já assinalado pelo árbitro da partida. Livre já batida a bola para Vagianides. Mas este pode ser um dos trunfos da equipa do Gil Vicente, lance bola parada.
3: Sim, mas tem que estar mais bem trabalhado. Houve ali uma descoordenação. Os centrais do Gil subiam e Luís Esteves endossou a bola no corredor esquerdo. Ainda aí eles estavam a meio do meio campo. E essa é uma situação que não pode nem deve acontecer.
2: Olha o Sporting com Pote no cruzamento. Zé Carlos sai de canto. É o segundo pontapé de canto da partida a beneficiar a equipa do Sporting. É Pote quem vai movimentar o pontapé de canto do lado direito da forma, do lado esquerdo da forma como carrega a equipa da casa. Lá está Pote a tomar algum balanço. Os jogadores da equipa do Gil Vicente, todos eles dentro da grande área. O Sporting carrega com 5 homens dentro da área. Canto batido, bola para o segundo posto. Cabeceamento! Golo! Está feito o primeiro! Marca Eduardo Quaresma! Golo do Sporting! No lance de bola parada, Quaresma completamente sozinho e sem oposição a cabecear em suplesse para o posto mais distante e a fazer o golo da equipa do Sporting.
3: Era já assim a perspectiva no que o Sporting iria acabar por marcar. A forma desconcentrada como a equipa gilista defende a bola parada defensiva tem sido evidente, tem-lhe causado e custado muitos pontos. Ainda recentemente, num jogo em casa, já depois da hora, custou-lhe 3 pontos num lance fortuito, também numa bola parada ofensiva, penso que foi contra o... O Arouca. E o Gil Vicente continua a cometer estes erros. Eduardo Quaresma está completamente sozinho, só teve que saltar ligeiramente e endossar a bola no sentido contrário. Dani Figueira estava completamente batido e a tarefa do Gil já era difícil, agora fica muito mais difícil, porque a equipa do Sporting a ganhar o zero é uma equipa forte, é uma equipa defensivamente que não dá grandes oportunidades aos adversários, é uma equipa que tem a transição defensiva que é um problema para qualquer adversário.
2: Vai a equipa do Gil Vicente para a frente, carga de Morten Hjulman, é livre para a equipa do Gil Vicente. Inaugurado marcador no estádio José Alvalade, Quaresma outra vez contra o Gil Vicente, foi o salvador da pátria no último jogo em Alvalade frente a esta equipa e hoje é ele quem inicia este resultado. A bola a ficar na posse de Luís Esteves, é a equipa do Gil Vicente a tentar sair. Luís Esteves varia o flanco de jogo, meteu para Zé Carlos. Zé Carlos com a bola dominada, a entregar para o meio campo contrário, sem nexo, corta a defensiva da equipa do Sporting, a bola chega até Morita. Morita dá para Maxi Araújo, Maxi Araújo para trás, para Gonçalo Inácio. Gonçalo Inácio para o miolo, a bola para Morita. Morita para Maxi, domina Maxi com o pé canhoto, com o mesmo pé, deixou para trás, dá para o outro canhoto, que é o Gonçalo Inácio, este na direita para o marcador. O único golo da partida, lá está Quaresma com a bola controlada, deixou para Gonçalo. Gonçalo Inácio ameaça o passe comprido, pisa a bola, deixou na direita, a bola sobra ainda para Quaresma. Quaresma mais na direita, combina depois com Vagianides, dá para Jenny Catamo para trás. O Sporting vai trocando a bola, põe a equipa do Gil Vicente a correr atrás da mesma, a bola em Catamo. Catamo para trás, deixou para Quaresma. Quaresma à saída do meio campo da equipa do Sporting, mete para o miolo, a bola chega até Gonçalo Inácio. Gonçalo Inácio agora sim, a fazer um passe muito comprido, a bola para o Pote, não domina, não domina nas melhores condições. Pote ficava numa posição que podia levar perigo para a baliza do guarda-redes da equipa do Gil.
3: Sim, uma boa recepção de Pote, ficava com a bola à sua mercê para atacar o flanco direito do ataque gilista, da defensiva gilista. O domínio não saiu a preceito, mas fica claramente aqui um aviso. Zé Carlos estava completamente desconcentrado, não estava na sua posição natural e fez com que Pote estivesse completamente sozinho. Em caso de dominar bem, iria claramente levar muito perigo à baliza gilista.
2: Bola está em Gonçalo Inácio. Gonçalo Inácio agora parou, está praticamente ali sem oposição, deixou na direita a bola para Eduardo Quaresma. Quaresma mais na direita para Vagianides. Vagianides agora resolve correr, meteu para Jenny Catamo. Tem Conan na sua frente e também o jogador da equipa do Gil. Olha a bola em Vagianides, no cruzamento que não tira. Uma simulação de Vagianides, meteu para trás, a bola sobrou ainda para Quaresma. Quaresma a ver a desmarcação dos seus companheiros, dá para Catamo. Catamo combina, deixou com Luís Soares. Luís Soares tentava servir lá na frente o corta defensiva da equipa do Gil. Vicente vai Joelson tentar ganhar, mas não consegue. A bola cibra fica na posse dos jogadores da equipa do Sporting. A bola para Morten Hjulman. Hjulman a recepcionar. Vai fazer o quê? Joga para trás. Deixou para o grande círculo. A bola para Gonçalo Inácio. Gonçalo Inácio para Eduardo Quaresma. Lá está Eduardo Quaresma com a bola perfeitamente controlada. Ainda Eduardo Quaresma jogou para trás para Gonçalo Inácio. Gonçalo Inácio mais na esquerda para Morita. Morita joga para Gonçalo Inácio. Gonçalo Inácio para a direita. A bola vai ficando na posse de Eduardo Quaresma. O Sporting troca a bola cá atrás. A entrada do meio campo da equipa do Gil Vicente. Bola no grande círculo, bola para o Inácio. Agora sim, alguém do Gil resolve fazer pressão, mas a bola a sobrar. Ainda para Maxi Araújo, meteu no miolo, bola para Yulman. Yulman a recepcionar, a meter tudo no lado esquerdo. A bola sobra para Pote. Pote mais na esquerda para o jogador Maxi. Maxi tentou fazer ali o bonito, atrapalhou-se e recupera. Mesmo assim, Maxi ainda a bola para a grande área. Não apareceu Trincão. Poderia ser perigoso. A bola a sobrar ainda para o mesmo jogador. Lá está Trincão no cruzamento para dentro da área. O cabeceamento em devolução por parte de Zé Carlos e depois alivia de qualquer maneira a defensiva da equipa do Gil Vicente. Terá que ser mais proativa na pressão. A bola a sobrar na equipa de Gonçalo Inácio. Levanta o Gonçalo Inácio para... seria para Luís Soares. A bola vai direitinha para as mãos do guarda-redes Dani Figueira. 20 minutos ultrapassados. A equipa do Gil Vicente para já perder por uma bola a zero. Esférica a sobrar para os homens da equipa do Gil Vicente. Carga de Maxi Araújo sobre Morelo. Reclama Maxi uma falta que me pareceu ser evidente sobre o jogador Morelo. Livre para a equipa do Gil Vicente, ainda dentro do meio campo da equipa gilista. Livre que vai ser movimentado por intermédio de Zé Carlos. Faz que vai, não vai. A equipa do Gil terá que fazer mais para quem tem que ganhar este jogo e esperar por outro resultado. Vai agora jogar a equipa do Gil Vicente. A bola saiu. O último a tocar, diz o arte assistente, que terá sido o Gustavo Varela. E por isso mesmo, a bola terá saído pela linha final. É pontapé de baliza para a equipa do Sporting. E pareceu-me ter ajuizado bem o árbitro da partida.
3: Sim, sim. Quem toca na bola, o último a tocar na bola é o avançado gilista. Mas fica aqui bem evidente a dificuldade que o Gil tem em ligar o jogo. Só vai alguns jogadores a tentar fazer os lances individuais. Já há pouco foi Murilo, agora foi Gustavo Varela. A equipa, em termos coletivos, não está a conseguir ligar. Santi tem sido, até ao minuto 21, praticamente um corpo estranho no terreno de jogo. Cáceres defensivamente bem posicionado, mas em termos ofensivos não dá muita preponderância à equipa gilista. E nos corredores, Murilo e Joelson praticamente têm passado despercebidos, e quando assim é, fica a tarefa mais difícil.
2: E agora um livre que pode ser perigoso. Carga de Cáceres sobre Pote, ali já perto da grande área da equipa do Gil Vicente, ligeiramente esquerdo para o lado esquerdo. Livre a beneficiar a equipa do Sporting. 22 minutos jogados nesta primeira parte, a equipa do Sporting a vencer por uma bola a zero. Vamos ver como é que vai ser batido este pontapé livre. A barreira do Gil Vicente já está, inclusivamente, eu ia dizer dentro da grande área, mas não. O árbitro diz que é ainda fora da grande área. Adiantam-se os jogadores da equipa do Gil Vicente para a barreira. Pote junto à bola para tentar bater este pontapé livre. Orienta a barreira Dani Figueira. Gil Vicente, pelo sim, pelo não, a colocar ali 5 homens na sua barreira. Pote a tirar as medidas à beleza. Toma algum balanço, alguma movimentação também dentro da grande área da equipa do Gil Vicente. Vamos ver como é que vai, se Pote vai tirar direto à baliza, se vai arrancar cruzamento. Pote meteu para dentro da grande área, atenção, a bola para Soares. A Soares a ganhar ali o seu primeiro adversário, cruzamento, remate e Morten Yulman falha ali o segundo golo. Defesa com os pés do guarda-redes Dani Figueira.
3: E o Gil só acompanhou com o olhar, e uma só não marcou porque Dani Figueira faz uma defesa do outro mundo. É por instinto, é um remate de uma ao primeiro poste e já Dani Figueira a cair para o lado oposto e a bola a tabelar no seu pé, penso que direito, porque senão teria o Sporting feito aqui o 2-0. A forma permissiva como o Gil defende não é normal e não é aceitável numa equipa profissional.
2: Canto batido, olha o Pote, meteu para o segundo posto outra vez, o corte agora foi de Conan e alivia. Luís Esteves vai tentar recuperar Jenny Catamo. Jenny Catamo atrasa para o seu meio relevado, a bola para Trincão. Lá está a equipa do Sporting, ou melhor, parece-me ser o Eduardo Quaresma, deixou já para Gonçalo Inácio. Inácio a receber, a dar para Quaresma. Quaresma dentro do seu meio relevado. Sporting esteve muito perto há momentos atrás de fazer o segundo golo. Valeu Dani Figueira, que já ia para um lado, mas com os pés evitou no outro que a bola entrasse na sua baliza. Esférico a chegar até Gonçalo Inácio. Mete na direita. É para Eduardo Quaresma. Eduardo Quaresma não arrisca o passe. Deixou para trás. A bola sobra para o jogador. Parece-me ser o Pote que veio cá atrás. Ainda o jogador da equipa do Sporting. Lá está Pote ali a organizar, a meter na direita. A bola para Quaresma. A Quaresma tudo na direita. Mais é para Jenny Catamo. Catamo dá para Vagianides. Atenção. situação pode ser perigoso, o cruzamento atrasado e o corte de jogador Cáceres. A insistência vai ser agora da equipa do Gil Vicente. É o jogador da equipa gilista, parece-me ser o Morelo. Vai para o lado esquerdo, já está pressionado e depois a ser ali, pareceu-me nitidamente empurrado também pelo Yulman.
3: É Gustavo.
2: Era o Gustavo Varela. Parece-me que foi ali empurrado, o árbitro da partida manda seguir. E a bola sobra para os jogadores da equipa do Sporting, que estão também com uma boa reação à perda. A equipa do Sporting hoje quer naturalmente segurar o segundo lugar com estes resultados. É isso que acontece, a bola a sobrar para Eduardo Quaresma.
3: E o Benfica já goleia 3-0, minuto 25. Portanto, o Sporting vai ter que fazer
2: mesmo este jogo.
3: Vai ter que fazer o seu trabalho, porque senão vai ficar em maior lençol.
2: A bola para o lado esquerdo. Atenção a Maxi Araújo. Levanta Maxi. É para o Pote. Tenta ali. O Soares. Era o Pote. Pote para o Soares. No Soares na linha de fundo. O cruzamento. Segundo poste. Jani Catamo. Atirou. Não consegue. Valeu Joelson Fernandes. E depois a bola a sobrar ainda para os homens da equipa do Gil Vicente, que afastam de qualquer maneira. Agora foi Joelson quem evitou que Catamo pudesse atirar à sua baliza. Insiste a equipa do Sporting. A bola para Catamo. Catamo vai pelo lado direito. Meteu para a linha de fundo, a bola para o trincão, vai correr, não consegue evitar que a bola transponha a linha final. É pontapé de baliza para a equipa do Gil Vicente. Com 26 minutos nesta primeira parte, Sporting 1, Gil Vicente 0.

0: Muito bem, estamos a acompanhar as outras partidas que começaram também às 8h30 para já. Estoril 0, Benfica 3, Famalicão 0, Alverca 0 e Sporting 1, Gil Vicente 1. Voltamos.
1: E era, mas é Gil Vicente 0. Vai lá sobrar para o jogador Luís Soares. Soares atira. A bola a passar ao lado. Soares tentou fazer a banana, mas saiu-lhe mal e a bola saiu ao lado da baliza do guarda-redes Dani Figueira. A equipa do Sporting a criar sempre mais dificuldades à equipa gilista, que praticamente só tem defendido.
2: Sim, a equipa gilista remete-se ali a 30, 40 metros do terreno de jogo, a não ser nas reposições de bola, ao contrário do que nos habituou esta época toda, com uma saída curta e de apoiada hoje Dani Figueira a tentar pôr a bola no meio campo ofensivo, mas rapidamente o Sporting recupera a bola e volta tudo ao normal. A equipa gilista está muito frágil na reação à perda e o Sporting está rápido, está agressivo nas primeiras e segundas bolas, e o Gil Vicente tem claramente ou se ajusta ou o segundo golo poderá não tardar.
1: Agora um remate de Jenny Catamo, veio da direita para a esquerda, entrou na grande área e depois já dentro da área rematou, mas muito por cima. Esta era para rugby e aí contaria 3 pontos para a equipa do Sporting. Por isso é pontapé de baliza para a equipa do Gil Vicente. César Peixoto tem que alterar alguma coisa se quiser levar algo aqui deste jogo. Sabendo a equipa do Sporting também, se quiser manter as suas aspirações, terá mesmo que vencer. A bola sobrar para Gonçalo Inácio, que atrasa para o guarda-redes Rui Silva. Rui Silva com a bola dominada, meteu para Gonçalo Inácio. Inácio à saída da sua grande área, ali a levantar a bola já para o meio campo da equipa do, para a entrada do meio campo da equipa do Gil Vicente. O corte pertenceu a Boatu, insiste Morten Hulman, deixou para Pote. Pote a recuar muito, a vir cá atrás também fazer o jogo. A bola para Vagianides, dá para Jenny. Jenny Catamo com a bola controlada, vai Jenny Catamo meter a bola para Pote. Pote mais atrás, dá para o seu companheiro de equipa Eduardo Quaresma, para Jenny. Jenny para o jogador Quaresma, outra vez para Jenny Catamo. Ali a pressão dos jogadores da equipa do Gil Vicente. Catamo dá para trás a bola para Gonçalo Inácio. Outra vez para Eduardo Quaresma. Quaresma para o lado direito, a deixar para Vagianides. Vagianides combina com Jenny Catamo. Lá vai Catamo a passar ali para um adversário. Combinou com Morten Hulman. Dá para o Miolo, a bola para Soares. Dá para trás Morita. Deixou na esquerda Max Araújo. Já está na área contrária. Max Araújo no cruzamento. O cabeceamento que não surge de trincão. A insistência da equipa dos jogadores do Sporting para se meter a vida ali. Um braço. A bola a sobrar para Catamo. Catamo vai tentar agora o remate. Bateu contra o jogador Boatu Mananga e depois é o corte de Coná. A bola vai sair pela linha lateral, lançamento para a equipa do Sporting. Não perde tempo, a bola chega até Vagianides, deixou para trás para Gonçalo Inácio. Inácio com a bola dominada dentro do meio campo da equipa do Gil Vicente, está para Morita. Morita a fazer o quê? A jogar para Inácio. Inácio com a bola controlada para Morita. Morita para dentro, olha o Sporting no jogo interior, atenção ao Pote, pode armar o remate. Pote meteu na direita, a bola a sobrar ainda para Vagianides. Vagianides já está dentro da grande área, meteu para a Pote, uma simulação bem trabalhada, tirou e a bola passar ao lado. Esteve muito perto o segundo golo.
2: O Sporting vai encostando, o Gil Vicente cada vez mais recuado, cada vez em maior dificuldade, e mais uma vez este remate parece que foi a papel químico há pouco do Yuma. A bola só não levou as medidas certas, porque senão o Sporting poderia ter aqui aumentado claramente a vantagem. A equipa gilista não tem capacidade de reação, não tem capacidade de se esticar no terreno de jogo. Está uma equipa retraída, está uma equipa que não está igual a si própria, e claramente esta equipa está a precisar de um intervalo para César Peixoto tentar ou poder fazer algo para ajudar a sua equipa, porque claramente estes 30 minutos, se formos a ver, tem muito pouco de positivo a exibição do Gil Vicente.
1: E aquele remate há momentos do poste, a bola ainda roçou ali o poste, porque no momento em que ele passa ali, a baliza deixou cair umas pingas. Não sei se estará a chover, se não, mas a verdade é que a equipa do Sporting é naturalmente do real, as pingas da água da rega que aconteceu antes do jogo. A bola a ficar na posse dos homens da equipa do Sporting, quando, entretanto, há um jogador caído, Luís Soares, a receber assistência médica no porque levou ali uma carga de Maravinha Limbi, que o árbitro viu, assinalou e marcou a respectiva falta contra a equipa do Gil Vicente. Vamos ver agora como é que o jogador recupera. Para já mantém-se o 1 a 0 para a equipa do Sporting. O Luís Soares ainda a precisar de assistência médica. Ele que recebeu ali um pequeno toque na nuca do jogador da equipa do Gil Vicente. Olha para o árbitro e pergunta o que é que se passa, mas a verdade é que não há motivo para sanção disciplinar, na opinião do árbitro da partida. E a verdade é que o jogador da equipa do Gil Vicente apenas faz um encosto nas costas do jogador da equipa do Sporting e pareceu-me que o jogador nem sequer terá sido atingido na cabeça, digo eu.
2: Sim, a imagem é clara, parece-me ser na parte das costas. É atingido por Elimbi, deu um autêntico que chega para lá, mas na parte de trás da cabeça só se foi com um impacto nas costas e sentiu algo na zona do pescoço, porque de resto na zona do pescoço não lhe toca mesmo.
1: Partida já reatada, sai a equipa do Sporting, a bola para Quaresma. A Quaresma dá para trás, é para Gonçalo Inácio. Inácio a meter mais no lado esquerdo, dá para Maxi Araújo. Araújo deixou para o seu companheiro Luís Soares, este para trás, para Gonçalo Inácio. Gonçalo Inácio ainda com a bola dominada, a meter mais na esquerda, para Maxi. Maxi dá para Luís Soares, lá vai Soares, vai passar ali para um adversário, ganha velocidade, Luís Soares entrou dentro da grande área, o cruzamento, segunda bola ainda a ser despachada por intermédio de Cáceres. A bola sobrada é para os homens da equipa do Gil Vicente, podem participar para a contra ofensiva, mas não consegue sair a equipa do Gil Vicente, tem a posse de bola. Mesmo assim, a bola sobrou para Marvin Elimbi. Elimbi vem agora em passada larga para a intermediária contrária, mete tudo na direita, a bola a chegar até Murilo. Murilo combina depois com o

0: Canedes, a bola para dentro da grande área, ali um mate, golo! Que grande golo de Luís Soares! Golo do Sporting! A bola sobrou depois de um corte defeituoso para Luís Soares! Encheu o pé e foi com um autêntico míssil para a baliza de Dani Figueira!
1: Sim, Dani Figueiras pouco ou nada poderia fazer. Mais uma vez zona central, a forma permissiva como o Sporting troca a bola nos corredores é demasiado evidente. A forma como a equipa gelista não consegue acertar nos apoios, tanto defensivos como ofensivos, e isso claramente fica com muita dificuldade. A forma como a equipa do Sporting recupera aqui esta bola e a forma como ele envia aborda o lance é completamente despropositada e acaba por o Sporting chegar à vantagem do 2-0. Se a tarefa já era difícil, neste momento diria que não há impossíveis no futebol, mas claramente o Gil tem aqui uma tarefa muito, muito difícil, porque acima de tudo é o que não se vê esta equipa fazer neste jogo, que é ter capacidade para ter bola, ter capacidade de reagir e recuperar a bola, ter reação à perda e principalmente abeirar-se da baliza de Rui Silva, que penso que nestes primeiros 35 minutos, a não ser uma ou duas reposições de bola, não teve qualquer trabalho, não teve qualquer influência no jogo, diria mesmo até que Rui, o técnico do Sporting, claramente poderia prescindir do seu guarda-redes e mesmo assim o Gil Vicente não causaria muito perigo a jogar da forma como está a jogar.
0: Marcou o melhor marcador da Liga Portuguesa, Luís Soares. Fez o 2-0 para a equipa do Sporting. Vai jogando outra vez a equipa leonina. Bola para Yulman, de primeira jogou com o jogador da equipa do Sporting. Bola metida para as costas defensivas da equipa do Gil Vicente. Vai sair o Dani Figueira, que foi com as mãos. Pareceu-me que terá jogado, mas se foi também pareceu que primeiro foi no peito e houve ali um ressalto de bola. Agora vamos ver se de facto Dani Figueira não saiu e se não jogou a bola com as mãos fora da grande área.
1: Tenho algumas dúvidas, confesso. Não é um lance fácil de ver. Confesso que nesta imagem não é muito clara aqui. Talvez já seja mais evidente.
0: Mas também se foi, é um ressalto de bola, penso eu.
1: O árbitro da partida está muito bem posicionado. Ele manda seguir.
0: Mas é com a mão. Claramente com a mão esquerda.
1: Claramente com a mão. A mão está esticada. E é um lance sempre duvidoso, mas claramente mais um erro na saída de bola, mais uma precipitação do Gil Vicente e mais defensivamente só Cáceres.
0: É que o lance está no VAR,
1: porque é um lance no mínimo, tem que ser avaliado, porque quer queiramos quer não, Dani Figueira toca a bola com o braço. Agora podemos dizer que Dani Figueira, aquilo é um movimento natural da queda e bate no braço. E acho que é o mais justo, e nós tivemos na Liga dos Campeões dois lances que não foram sancionados, e se eventualmente Dani Figueira agora for sancionado, é visto que o futebol português tem que de uma vez por toda acertar agulhas, porque eu recordo-me neste último jogo para em Saint-Germain contra o Bayern de Munique, João Neves, a bola foi claramente endossada no braço.
0: Mas o Arte não há nada. Manda seguir o jogo. Manda seguir o jogo, o Arte, e penso que bem, porque a defesa não é intencional, no meu ponto de vista. Até porque o primeiro corte é com os pés.
1: Sim,
0: a bola saltou para o braço. Exatamente. No caso do João Neves, é um passo que vem de um colega. E quando
1: sim,
0: assim
1: mas é a questão que em Portugal marcavam penalti. A questão é essa, que nós já vimos este ano lances por muito menos assinalarem grande penalidade. A questão aqui tem a forma dos critérios que eles usam, mas claramente aqui acho que o juiz da partida e o videoarte ajuizaram bem, porque claramente a bola bate no braço, mas claramente também tem influência num ressalto, num corte com o pé, e a bola depois ao bater no jogador do Sporting acaba por bater na mão do guardião gilista.
0: Olha a equipa do Gil Vicente, mas a bola chega até Rui Silva. Rui Silva deixou já para Morita. Morita ali com a bola dominada na sua zona intermediária. Mete para trás para Morten Yulman. Estamos com 38 minutos jogados nesta primeira parte. O Sporting a vencer por 2-0 a equipa do Gil Vicente. A bola em Yulman. Dá na direita, joga com Quaresma. A Quaresma para Yulman, para Quaresma. A Quaresma tudo na direita. O Gil agora a pressionar um bocadinho mais alto para Gonçalo Inácio. Inácio ali a jogar.

0: jogar na direita para Quaresma. E aquela pressão inicial da equipa do Gil parece que se esfumou, a bola metida já para o meio campo da equipa do Gil Vicente. Lá está a recepcionar Luís Soares, meteu cá para o lado esquerdo, a bola se chega até Maxi Araújo. E o Maxi dá para Gonçalo Inácio. Inácio ali a tentar jogar com o Maxi Araújo. Maxi vai passar ali por dois adversários, e não Maxi, a ver a desmarcação dos seus companheiros, meteu para Yulman. Yulman dá pelo meio de dois adversários, combina com Biagio Gianides, dá para Trincão, para Jenny Catamo, entrou na grande área, o cruzamento para as mãos de Dani Figueira. Dani Figueira ali, muito bem, ao primeiro poste, a segurar este cruzamento de Jenny Catamo. A equipa do Gil Vicente terá que fazer algo mais para tentar contrariar para já esta vantagem da equipa do Sporting. Lançamento para a equipa do Gil. A Cona, a meio do seu meio relevado, aconselha calma aos seus companheiros. O jogador da equipa do Gil Vicente, lá está Cona para fazer um respectivo lançamento. A fazer lá para o jogador Santi Garcia, com o peito amorteceu, deixou para Cáceres, escorrega Cáceres, depois a bola sobra para Boatu, que despacha de qualquer maneira, mas recupera ainda dentro do meio campo da equipa do Gil Vicente, a equipa do Sporting. Gonçalo Inácio meteu para Eduardo Quaresma, e esta traza perante a pressão de Joelson Fernandes, traza para o seu guarda-redes, a bola para Rui Silva. Rui Silva mete na direita, para quem? Para Eduardo Quaresma. Eduardo Quaresma com a bola perfeitamente dominada, a ver a posição dos seus companheiros, o jogador da equipa do Sporting, a bola para Gonçalo Inácio, meteu para quem? Para o Pote. Pote combina com o Maxi, dá para Pote. Pote bate lá para diante, seria para Morita, para Trincão, perdão, e depois o passe do jogador Marvin Alibi para o seu guarda-redes, a despachar a equipa do Gil Vicente, e a bola vai ser pela linha de lado. É lançamento para a equipa do Gil Vicente, do Sporting, perdão. Para já uma primeira parte cinzenta da equipa do Gil Vicente, de resto à semelhança daquilo que tem acontecido nos últimos jogos da equipa do Gil Vicente. A bola a sobrar para Gonçalo Inácio. Inácio mete lá para o miolo para Eduardo Quaresma. A Quaresma levanta tudo para a direita, o passo com muita força e a bola sai pela linha de lado. Lançamento para beneficiar a equipa do Gil Vicente. Do lado esquerdo, da forma como tenta sair a equipa do Gil. Lançamento já efetuado, a bola para trás. Para Boatu, dá para Cona. Cona mete para Joelson Fernandes. Joelson tenta passar ali, a bola sai pela linha de lado, tocada em última instância pelo próprio jogador da equipa do Gil Vicente, que reclamava uma falta sobre si mesmo. O Arte assim não entendeu, a bola sobrou para os homens da equipa do Sporting. O lançamento já foi efetuado, a bola para Gonçalo, dá para a esquerda, Maxi Araújo. Maxi Araújo outra vez para Gonçalo Inácio. Inácio ali a ser pressionado, a bater mal Gonçalo Inácio, mas com alguma felicidade a bola subiu para os homens da equipa do Sporting, que também não foram lestos a sair e recuperar a equipa do Gil Vicente. Tenta sair, mas vai lá Mortanil, mas não consegue, recupera Santi Garcia, deixou, é para Luís Esteves. Olha o Luís Esteves, abre tudo na esquerda, a bola para Joelson Fernandes. Joelson Fernandes combina com Luís Esteves, no remate Luís Esteves para a defesa de Rui Silva, e a bola sai pela linha final. É canto para a equipa do Gil Vicente. Finalmente um ar da sua graça da equipa do Gil.
1: Sim, foi o único lance de perigo desta primeira parte. Um bom remate de Luís Esteves. Rui Silva a corresponder com uma boa defesa e enviar a bola para canto. Claramente o Gil Vicente tenta esticar, tenta jogar no relevado todo, mas está com muita dificuldade.
0: Canto para a equipa do Gil Vicente, pode ser no lance de bola parada, 42 minutos e meio, jogados nesta primeira parte. O canto vai ser movimentado no lado direito, da forma como carrega a equipa do Gil Vicente. Normalmente, deste lado, costuma ser Morelo a bater, bateu à maneira, curta bola para Joelson, combina, deixou para Luís Esteves. Luís Esteves, ainda Luís Esteves, dá para Joelson Fernandes. Joelson ali, apertado por dois adversários, vai perder. Joelson vai, a bola sair pela linha lateral, é lançamento para a equipa do Gil Vicente. E o Arte, acho que o Arte Vicente não sabia para quem é que ia a bola.
1: Sim, mas confesso que a ver, eu posso aceitar uma falta a favor do Gil. O lançamento parece-me claro que era para o Sporting.
0: Claramente. Lançamento para a equipa do Gil. E o lançamento é para Santi Garcia. E o Santi Garcia faz destes lançamentos uma espécie de pontapés de canto. Lá está Santi a tomar balanço. Levantou Santi Garcia, bola para dentro da grande área. Um cabeceamento primeiro, depois afasta a equipa do Sporting. A existência, mas havia ali uma carga, diz o árbitro da partida, sobre Maxi Araújo. É livre para a equipa do Sporting dentro da grande área. Terá Boatu atingido o jogador da equipa do Sporting. O árbitro viu, assinalou, marcou e, por isso mesmo, a passar o perigo para as hostes leoninas. A equipa do Sporting com 44 minutos. Estamos a 1 minuto dos 45 regulamentares. a fazer a fazer para já dois golos sem resposta. Recordo que nos últimos dois jogos a equipa do Sporting conseguiu golear os seus adversários. E aqui em Alvalade levou o Vitória 5-1. Depois foi a Vila do Conde vencer por 4-1. A bola a sobrar para Gonçalo Inácio. A deixar para Pote. Pote a variar o flanco de jogo. Grande passe de Pote. A bola a sobrar para Jenny Catamo. Muito mal Jenny agora na recepção. Deixou a bola escapar pela linha de lado. E é lançamento para a equipa do Gil Vicente. Um passe fantástico de Pote que não foi aproveitado.
1: Sim, levava as medidas certas o GPS. A bola caiu no pé de Catamo. A forma, a recepção é que não foi a melhor. E esgueirou-se por o terreno de jogo. Mas claramente fica aqui demonstrada a qualidade de Pedro Gonçalves e fica também a forma como o Gil não consegue condicionar a equipa de Sporting, seja de futebol apoiado, futebol mais longo, porque tem muitas dificuldades. É uma equipa que está completamente presa por agora.
0: Que bola comprida para o corte de Conas, sobra para Joelson, foi para o chão, guarda sinal a falta, é livre para a equipa do Gil Vicente. Livre que já estamos em período de compensação. Vamos ver o tempo de compensação que o árbitro vai dar nesta primeira parte. Terá de ser pelo menos 2 minutos, digo eu. Se não for mais, porque houve algumas paragens, a bola a sobrar. É para Zé Carlos. 3 minutos é o tempo de compensação. A bola a sobrar já para Marvin Alimbi. Marvin Alimbi dá para Boatu Mananga. Lá está Boatu ali a tentar ganhar. Depois a bola a sobrar para Luís Esteves. Entregar mal, a recuperar a equipa do Sporting. A bola a sobrar para Maxi Araújo. Maxi Araújo no tenta ali o remate. A bola esbarrou em Zé Carlos. Sobrou já para o Murilo. Murilo não foi expedito no contra-ataque. Tentou segurar, perdeu, recupera. Mas há falta, diz o árbitro da partida. Agora a carga de Jenny Catamo sobre o Luís Esteves, na opinião do árbitro da partida, livre para a equipa do Gil Vicente, no lance onde não pareceu que tenha havido qualquer falta, mas os árbitros também erram. A bola a sobrar para os homens da equipa do Gil Vicente. Atenção, a bola em Joelson para dentro da grande área, para as mãos do guarda-redes Rui Silva.
1: Rui Silva, acredito que não pensaria que ia ter 46 minutos tão sossegados. A equipa já lista demasiado curta, macia, e não consegue criar qualquer perigo junto da defensiva leonina. O Sporting vai gerindo o jogo, vai gerindo o seu tempo, e vai tentar claramente, num dos lances que disponha, tentar fazer o terceiro jogo para aí sim fechar completamente o jogo.
0: A bola para o lado esquerdo é para o Luís Soares. À entrada grande área, Luís passou para um adversário. O remate de Luís Soares é por cima da baliza do guarda-redes da equipa do Gil Vicente, Dani Figueira. Por isso mesmo é livre para a equipa do Gil Vicente. Há momentos atrás, Morita esticou a perna, tocou a bola e depois acaba por atingir também ali um pouco o pé do jogador da equipa do Gil Vicente, mas o árbitro da partida a dizer que não houve motivo para a falta.
1: Sim, Morita deslizou, acabou por atingir o pé de apoio do jogador gilista. O árbitro da partida a não entender que era passível de falta, mas claramente também fica aqui demonstrado a reação à perda da equipa de Sporting. Ficou evidente em Morita neste lance, e a forma como o Gil Vicente está muito macio, muito lento, e a primeira parte, os números das estatísticas são muito avassaladores deste domínio praticamente total do Sporting.
0: Pontapé de baliza que Dani Figueira vai bater, bateu agora, comprido para dentro do meio-campo da equipa do Sporting, ganha ali de cabeça Morita, depois a bola sobrou ainda para Santi Garcia, combina a equipa do Gil Vicente ali a trocar a bola entre os seus jogadores, a bola para Coná, a Coná mete para Joelson Fernandes, a Joelson Fernandes a tentar passar ali para o adversário, vai Janides, vai perder, já perdeu, a bola sobrar para a equipa do Sporting, pode ser praticamente o último contra-ataque do jogo, lá vai agora em velocidade, a bola em Trincão, a Trincão ainda, vai fazer o quê? Trincão vai rematar, canto! É pontapé de canto para a equipa do Sporting e o árbitro vai deixar marcar o canto, digo eu, porque já estão esgotados os 3 minutos de compensação.
1: Sim, e acho que faz bem, embora já passe do tempo concedido por o juiz da partida, mas acho que é um canto e que o árbitro da partida vai mandar, vai autorizar a sua marcação, e quanto a mim, de forma justa.
0: Foi Cáceres que fez ali muito bem, deu o corpo ao manifesto para evitar aquele remate que podia levar muito perigo para a baliza de Dani Figueira. Olha o canto para a equipa do Sporting, vai bater Pote. Pote bateu ao primeiro poste, diretamente para fora. É pontapé de baliza para a equipa do Gil Vicente. Vai terminar a primeira parte. Ao intervalo, a equipa do Sporting vence o Gil Vicente por 2-0 e sem margem para qualquer dúvida, digo eu.
1: Eu acho que este jogo não tem qualquer história. É um jogo de final de época, nem parece que estão duas equipas a lutar por objetivos diferentes. O Sporting claramente dono e senhor do jogo. Termina a primeira parte com 66% de posse de bola, duas grandes oportunidades, 12 remates, o Gil Vicente apenas um, a 4 cantos, um do Gil. O Gil Vicente, temos que dizer, uma equipa que vai ao balado em 45 minutos, 3 faltas, demonstra bem a forma como está a olhar para este jogo. Muito mais do que não ser uma equipa agressiva, acho que o Gil Vicente não tem capacidade de resposta física para contornar esta equipa do Sporting, uma equipa que também numa fase ainda recente da época demonstrava uma fragilidade física bem acentuada, agora dá sinais de recuperação, alguns jogadores claramente em melhor plano de que há umas semanas atrás, e o Gil Vicente a não conseguir de forma alguma condicionar. O Gil Vicente não tem sequer um lance digno de registro junto da baliza do Rui Silva. Foi uma equipa que mudou o seu ADN na saída de bola, como eu disse, durante a primeira parte, em vez de sair a jogar, o Gil Vicente optou por o futebol longo, e claramente é uma equipa que tinha uma forma muito intensa de pressionar o adversário logo à saída da bola, mas claramente jogadores como o Santi, como o Cáceres, Luís Esteves, Murilo, não têm essa frescura física neste momento da época, e acrescentando aí a primeira parte, diria, bastante abaixo do aceitável de Joelson Fernandes, que cometeu erros atrás de erros, ofensivamente foi uma nulidade e defensivamente nunca ajudou o Coná. Resumindo tudo, o Gil Vicente está atrás do marcador por 2-0, poderia até já ter sofrido mais um ou outro golo, e claramente o objetivo europeu do Gil Vicente, o Famalicão continua empatado, mas será neste momento apenas um sonho, porque de sonho a realidade é uma distância que neste momento acho difícil de ultrapassar por a equipa do Gil.
0: Resistiu 15 minutos a equipa do Gil Vicente ao primeiro golo da partida. Marcou Quaresma na sequência de um pontapé de canto. Depois Luís Soares na sequência de um calcanhar de Moreta fez o 2-0 para a equipa do Sporting. Tempo de intervalo. Ao intervalo, Sporting 2, Gil Vicente 0.
2: Muito bem, tempo de intervalo no estádio de Alvalade. Para já o Gil Vicente vai perdendo por 2-0 perante o Sporting. Entretanto, nas outras partidas, também tempo de intervalo, Estoril 0, Benfica 3 e Famalicão 0, Alverca 0.
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2: Tempo de intervalo no Sporting 2, Gil Vicente 0. Nas outras partidas também Estoril 0, Benfica 3 e ainda o Famalicão 0, Alverca 0. Estamos a acompanhar estas três partidas com a narração deste encontro que estamos a levar até si entre Sporting e Gil Vicente. Tempo de intervalo. Lembro que hoje vamos ter também mais desporto, logo a seguir ao ao futebol, vamos ter o Hóquei Patins. Carlos Miguel Bastos, que vai acompanhar a partida entre o Hóquei Clube Barcelos e o Hóquei Clube Braga, jogo a contar para a primeira jornada da Liga Placar, primeira jornada do play-off. Iremos então acompanhar também essa partida. Entretanto, vamos até ao pavilhão de Barcelos, pavilhão municipal, onde está o Carlos Miguel Bastos, que nos vai dar então as primeiras pinceladas acerca desta partida entre Hóquei Clube de Braga, Hóquei Clube Barcelos e Hóquei Clube de Braga. Muito bem, boa noite, Miguel Bastos.
5: Muito boa noite, José Maria Ferreira, ouvintes da Cava da FM. Respondemos em direto do Municipal de Barcelos, palco para o Derby Minhoto, que abre o play-off do Campeonato Placar de Hóquei em Patins, o quarto e quinto classificado da primeira fase. O Hóquei de Barcelos terminou à frente do Hóquei Clube de Braga e, perante isso, tem o privilégio de jogar o primeiro jogo em casa. Hóquei de Barcelos, para esta partida, Rui Neto escalou Guilherme Torrens, Martim Bento, Pedro Silva, Guilherme Gil, Carlitos, Luís Querido, Miguel Rocha, Tato, Ivan Morales e Luís Belchior. Quanto à equipa do Hóquei Clube de Braga, treinada por Jorge Silva, tem Tomás Teixeira, André Costa, António Trabulo, Santi Chambela, Tomás Santos, Paulo Pereira, Pedro Mendes, Gonçalo Neto, Guilherme Magalhães e Diogo Fernandes. Árbitros para esta partida, Joaquim Pinto e Jorge Machado. Na mesa, Hélder Sá Pereira e Pedro Miguel Pereira. Estas equipas já se defrontaram 3 vezes esta temporada, tendo o Hóquei de Barcelos ganho todos os jogos, 2 para o Campeonato Nacional da Primeira Divisão, na fase regular, e também para a Taça de Portugal por 2-1, mas esse jogo foi em Braga. Agora, há melhor de 3 jogos, caso necessário, quem ganhar 2 partidas segue em frente neste play-off do Campeonato Placar de Hóquei Patins. Hóquei de Barcelos, 4º classificado, a equipa do Hóquei Clube de Braga a ser 5ª classificada. Hóquei de Barcelos, o 5 inicial com Torrents, Miguel Rocha, Carlitos, ainda Kilim Gil e Ivan Morales. Quanto ao Hóquei de Braga, com Diogo Fernandes, o 54, Gonçalo Neto, filho do treinador do Hóquei de Barcelos, ainda António Trabulo, vamos ver quem nos falta, Pedro Mendes também está na pista, falta-me apenas um jogador, já vou, penso que é Santi Chambela, o jogador emprestado pelo Hóquei de Barcelos à equipa do Hóquei Clube de Braga. Vamos ficar então aqui nestes primeiros minutos da partida. Uma transmissão da Cava da FM em 2 frentes, tempo de intervalo em Alvalade com o Sporting 2, Gil Vicente 0. Aqui joga-se a primeira partida do play-off, 4º e 5º classificado. Quem vencer esta eliminatória irá jogar com o Benfica, que nesta altura vence a equipa da São Joanense e é claramente favorito a fazer apenas 2 jogos. Nas outras partidas, o Sporting venceu o Valongo por 6-4 e o Porto goleou o Oliveirense por 7-1. Joga a equipa do Braga. Está na tabela de fundo António Trabulo a cometer falta. Posse bola para a equipa do Hóquei de Barcelos com Miguel Rocha. De fora hoje na equipa por lesão está Miguel Vieirinha. Lá está o outro Miguel, que é Miguel Rocha. Invade a meia pista contrária. Na tabela de fundo tem ali Kilim Gil. Sai desta, joga para o centro da quadra. Remate de Morales para a tabela de fundo. Recupera a Braga por António Trabulo. Lá vem Trabulo. Ali espaço para o remate, entra na área, vai fazer a picadinha, não chega, corte de Carlitos. Dá para Kilim Gil. Morales, o remate de Morales na tabela de fundo. Joga ainda a equipa do Hóquei de Barcelos. Carlitos, mal passa, ainda a recuperar Carlitos na segunda vaga. Dá para Kilim Gil. De novo para Carlitos. De novo para o 9 do Hóquei de Barcelos. O remate a sobrar para a equipa do Braga. Lá vem Pedro Mendes. Não tem apoio. Agora sim, a jogar para trás para António Trabulo. Trabulo deixa para Santi Chambela. entra na meia pista contrária, lá está Chambela, o remate contra um adversário, a bola a sobrar para a equipa do Hockey de Barcelos. Primeiros 2 minutos 0-0 no marcador, é o primeiro encontro do playoff, quarto e quinto classificado da fase regular. Sobra para a equipa do Hockey de Barcelos, é em superioridade, pode marcar, olha ali a emenda, vai ainda mexer, atira, gol! Que golaço! Gol! É do Hockey de Barcelos, Miguel Rocha, ali é oportuno a receber o passe de Guilherme Gil e de ângulo já apertado a conseguir colocar a bola no fundo da baliza, o Hockey de Barcelos na frente do marcador. Tenta responder a equipa do Braga, não, deixa Carlitos, sobra para Miguel Rocha, autor do único golo para já que dá a vantagem à equipa do Hockey de Barcelos. Lá está Miguel Rocha, chegam agora os adeptos do Hockey de Braga. Bem, já não me lembro de ver tanta gente do Hockey de Braga aqui em Barcelos. Lá está Carlitos. Chegam agora e não viram o golo de Miguel Rocha. Animam-se as bancadas da Catedral. Derby Minhoto. Lá está António Trabulo. O Braga a tentar responder à desvantagem. Trabulo dá para Pedro Mendes. Pedro Mendes a jogar para Santi Chambela. Deixa para Trabulo. Para trás para Chambela. Aliás, para Gonçalo Neto. Agora sim é para Chambela. Apertado ali por Miguel Rocha. Livre para a equipa do Braga. Livre para a formação do Hockey de Braga. Mais um, dois, três minutinhos aqui. Depois passamos por Alvalade para dar o início da segunda parte. Lá está Santi Chambela. Jogador emprestado pelo Hockey de Barcelos, Chambela, atrás da baliza de Torrents, a perder para Guilherme Gil. Miguel Rocha entra na meia pista contrária. Miguel Rocha vai rematar. Rocha, a bola a ficar ali na caneleira do guarda-redes do Braga. Sobra ainda para a equipa do Braga. Bem, foi preciso a claque do Hockey de Braga entrar no pavilhão para que o pavilhão acordasse. Só tinha-se manifestado na altura do gol do Miguel Rocha. Santi Chambela. Braga a organizar o ataque. António Trabulo. Pedro Mendes. Mendes a jogar para Chambela. 1-0 ganha o Hockey de Barcelos. Pedro Mendes. Pedro Mendes para Trabulo, capitão da equipa de Braga. Trabulo dá ali, era para chegar ali Pedro Mendes. Sobra para Miguel Rocha. Responde o Hockey de Barcelos por Guilherme Gil. Lá está Guilherme Gil. Remate para a tabela de fundo. Recupera ainda Carlitos. Dá para Guilherme Gil. Endiabrado hoje. Guilherme Gil. Para a tabela de fundo. Para Carlitos. Ali para o remate de Rocha. Roubo de bola do Braga. 2 para 2. Lá vem António Trabulo. Ainda Trabulo. Corte de Morales. Guilherme Gil. Lá está Guilherme Gil. Vai rematar a defesa do guarda-redes do Braga. A bola a sair é para a equipa do Hockey Clube de Barcelos. Livre para a equipa do Hockey de Barcelos. Derby Minuto. Quiçá o jogo mais equilibrado deste playoff, se olharmos para o que fez o Oliveirense, que no Dragão Arena, saco cheio, 7-1. Mas isto é, não interessa os números de golos, interessa é ganhar o jogo. Lá vem a equipa do Hockey de Barcelos. Era ali o passe de Morales. Sobra para Gonçalo Neto. Pedro Mendes. Era ali para a emenda. Golo! Marca o Braga! Golo! Braga! A chegar ao empate! Passe ali de Pedro Mendes e Gonçalo Neto a restabelecer a igualdade. Temos jogo na Catedral. Agora, com 19 minutos para terminar a primeira parte, o Derby Minhoto vai dando. Hockey Clube de Barcelos 1, Hóquei Clube de Braga 1.
2: Muito bem, Miguel, obrigado. Foi um cheirinho ao Hóquei Patins nesta primeira jornada dos play-off. Voltamos depois para continuarmos na narração deste Hóquei Clube Barcelos e Hóquei Clube de Braga. Para já, conta o resultado. Estão empatados a uma bola.
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2: Lembro que estamos a acompanhar também o Sporting Gil Vicente. É tempo de intervalo, mas quase a começar a partida. Lembro que o Sporting vai vencendo a equipa de Barcelos por 2-0. Entretanto, na outra partida que estamos também a acompanhar é o Estoril 0, Benfica 3 e ainda Famalicão 0, Alverca 0.
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2: Muito bem. 40 minutos para lá das 21, altura para o contacto com a equipa desportiva que está a acompanhar o Sporting Gil Vicente. José Queiroz, então, boa noite mais uma vez e Tony Brito.
0: É, mas ainda está um pouco atrasado este início de segunda parte entre a equipa do Sporting e a formação do Gil Vicente. As equipas ainda estão nos balneários. Guarda-se a todo momento a entrada das mesmas para dentro do relvado. Num jogo onde, ao intervalo, a equipa do Sporting vai vencendo a equipa do Gil Vicente por 2-0. E agora sim, parece que já está para quase... Já entraram os jogadores dentro do recinto de jogo. E dentro de alguns instantes, então, vamos ter o início desta partida já com alterações na equipa do Gil Vicente. Parece-me que Agostinho vai entrar para o lugar provavelmente de Joelson Fernandes, que esteve muito apagado na primeira parte, e Agostinho Morales a entrar então na equipa do Gil Vicente. O árbitro da partida, Luís Godinho, vai esperando também por tudo aquilo que se passa no outro jogo, no Estoril Benfica. Já começou a segunda parte, sai a equipa do Gil. A bola para Dani Figueira. Dani Figueira vai pontapear já para o meio campo da equipa do Gil, do Sporting. Vai saltar mais alto o jogador Agostinho. A bola saiu pela linha de lado. É lançamento a beneficiar a equipa do Sporting, do lado direito, da forma como tenta sair para a frente Vagianides. Vagianides, que foi um reforço de última hora na equipa do Sporting, que esteve lesionado. A bola sobrar para Jenny Catamo. Lá vai Jenny Catamo. Vai tentar passar ali por dois adversários. Jenny Catamo combinou o calcanhar de trincão, mas estava adiantado em relação à bola Luís Soares. E a bola a ficar na posse dos homens da equipa do Gil Vicente. Dentro também para a frente. A esferca chegar até ao lado esquerdo, até Agostinho. Agostinho vai tentar passar ali pelo jogador Vagianides. Agostinho ainda na linha de fundo. O cruzamento e o corte da equipa do Sporting, Eduardo Quaresma. E depois é o Vagianides quem manda a bola para fora. Lançamento para a equipa do Gil Vicente, que pelo menos parece-me que nesta segunda parte, com este pouquíssimo tempo que tem de posse de bola, está mais atrevida, mais ofensiva, o que naturalmente vai beneficiar o espetáculo. Lá está Santi Garcia para fazer o lançamento. Santi Garcia à procura de um melhor posicionamento dentro da grande área do jogador da equipa do Gil Vicente. Vamos ver, Santi levantou, bola para dentro da grande área, o desvio, olha a equipa do Gil e depois o afasta Morita. A insistência dos homens da equipa do Gil Vicente, a bola vai sobrando ainda para Conan. A Conar joga tudo na esquerda, a combina com Santi Garcia, pressão ali de dois jogadores da equipa do Sporting, bem Santi Garcia, combina com Agostinho, meteu para Santi, dá para o Agostinho. Marino. Olha o cruzamento. Vai partir. Parece o cruzamento. O corte. A insistência. O remate. A grande defesa. A insistem na equipa do Gil Vicente. A bola em Santi Garcia. Santi Garcia joga para o lado esquerdo. A bola sobrou para o Agostinho. Agostinho já fez mais neste primeiro minuto que o Joelson em todo o jogo. Toda a primeira parte. A bola sobrou para os homens da equipa do Gil Vicente. Que grande defesa fez há momentos atrás. O guarda-redes Rui Silva negando aquele que podia ser o golo da equipa do Gil. E a resposta da equipa do Sporting. A bola em Maxi Araújo. A perder. E a bola a sobrar já para o lado direito. Entrou completamente diferente a equipa do Gil Vicente. Vai agora Murilo e a bola sai pela linha lateral. É lançamento para a equipa do Gil Vicente. Lançamento do lado direito, da forma como carrega a equipa gilista. Um momento grande, de muito grande importância. Luís Esteves encheu o pé na meia-lua e Rui Silva negou o golo à equipa do Gil Vicente com uma boa defesa. Um grande remate de Luís Esteves e com a equipa do Gil Vicente muito perto do golo. Uma boa entrada nesta segunda parte da equipa do Gil Vicente, que já poderia ter reduzido nesta segunda parte. Valeu a defesa espetacular de Rui Silva ao remate de Luís Esteves.
1: Foi uma boa entrada nesta segunda parte, e o que o Gil Vicente, o tempo de intervalo, César Peixoto pode ter corrigido ali, principalmente a equipa em termos mentais, que também estava meia bloqueada, e a saída de Joelson claramente bem de encontro ao que nós fomos falando, devido a uma primeira parte muito sofrível, mas claramente o Gil nestes primeiros 3 minutos a dar sinais de vida e a pôr a equipa do Sporting em sobressalto, porque pelo menos tenho a sensação que o jogo ainda não está fechado.
0: Agostinho, mais um remate, a bola a sair ao lado da baliza de Rui Silva. Rui Silva, que já bateu o pontapé de baliza, a bola para o lado esquerdo, vai jogando ali o jogador da equipa do Sporting, que sofre ali uma falta. E é livre para a equipa leonina. Foi Eduardo Quaresma quem sofreu a falta por parte de Gustavo Varela. E é livre a beneficiar a equipa do Sporting, que já viu a sua baliza a ser ali fortemente complicada por parte do jogador Luís Esteves. A bola a ficar ainda para os homens da equipa do Sporting. Lá está a Trincão, tenta tirar ali uma puxada do caminho. Com grande felicidade conseguiu ficar com a bola. Deixou para o interior do relevado, a bola para Morita. Morita pode dar para o lado esquerdo, atenção, pode ser perigoso. Olha o Luís Soares, meteu para dentro da grande área. Trincão pode marcar, atirou. Que corte de Cona! Cona a evitar o terceiro da equipa do Sporting, digo eu.
1: Sim, a equipa voltou a ser muito permissiva ali no ataque, à forma como o jogador do Sporting dominou, e só depois só a experiência de Cona impediu Trincão de fazer o terceiro golo, porque a equipa dá muito espaço aos jogadores do Sporting. Também há que dizer que inicia num dois ressaltos de bola de Trincão num lance fortuito, que acaba por deixar a equipa do Gil completamente desposicionada.
0: Canto para Pote, bateu para a entrada da pequena área, o cabeceamento a pertencer a Marvin Alimbi, depois a bola a sobrar ainda para os homens da equipa do Sporting, com Maxi Araújo a atrasar para o seu guarda-redes. A bola para Rui Silva. Rui Silva a meio do seu meio-campo. Tem a bola dominada, meteu para a direita, a bola para Trincão. Trincão com o esférico controlado, a deixar a bola a sobrar ainda para os homens da equipa do Sporting, Eduardo Quaresma. Eduardo Quaresma joga para trás, deixou para Gonçalo Inácio. Gonçalo Inácio abre tudo no lado esquerdo para o jogador da equipa leonina, Maxi Araújo, a combinar. Depois aparece ali o corte defensivo do Gil, mas vai recuperar a equipa do Sporting. Volta a recuperar o jogador da equipa do Gil Vicente. E depois a bola a sobrar ainda para quem? Seria para o jogador Santi Garcia. Perdeu, recupera a equipa do Sporting, a bola para Morten Ullmann. Ullmann daí para o chão, travado em falta, diz o árbitro da partida, protesta ali Santi Garcia com alguma razão. A verdade é que Ullmann deixou-se cair e o árbitro da partida acabou por sancionar a respectiva falta. Bola a ficar na posse dos homens da equipa do Sporting outra vez. A bola sobra para Morita. Morita combina, dá para Ullmann. Ullmann dá para o lado esquerdo, para Eduardo Quaresma. A Quaresma com a bola controlada. Vai jogando tudo no lado esquerdo. Deixou para Maxi Araújo. Já está no meio campo da equipa do Gil Vicente. Uma grande entrada do Gil Vicente na segunda parte. A bola a sobrar para os homens da equipa do Sporting, que já perdeu alguma displicência. A ganhar a equipa do Gil Vicente. A bola para Murilo. Lá vai Murilo. Em velocidade ainda Murilo. A meter a bola para o interior do relvado. É para Luís Esteves. Luís Esteves tudo no lado esquerdo. Sobra para Coná. Coná para arrancar o cruzamento. O cruzamento a partir. O cabeceamento. Foi em devolução por parte da equipa do Sporting. A bola a sobrar. Vai para partir para o contra-ataque. Corta. Muito bem ali o Boatumaranga. Deixou já para o lado esquerdo a bola para Coná. Coná recepciona. Dá para o seu companheiro da equipa Cáceres. É um Gil Vicente que não se viu na primeira parte e que está acordado nesta segunda. A bola para o lado esquerdo, mas vai perder a equipa do Gil Vicente. Recupera outra vez a posse de bola. Olha o Gil, vem para a frente, mas vai chegar primeiro. Gonçalo Inácio traz para o guarda-redes Rui Silva, que pontapeou lá para a entrada do meio-campo contrário. Depois a bola a ficar na posse dos homens da equipa do Gil Vicente. Dominam a seu
5: É uma chuva de golos no Municipal de Barcelos. É um delírio ver este derby minhoto. Nesta altura, com apenas 9 minutos, o marcador vai assinalando. Ok Clube de Barcelos 3, Ok Clube de Braga 2. A equipa do Ok de Barcelos marcou por Miguel Rocha duas vezes e também por Guilherme Gil. O Braga por Trabulo e Pedro Mendes. Temos jogo, grande derby, bancadas animadas. 14 minutos e meio para o intervalo. Barcelos 3, Braga 2.
0: Aqui em Lisboa, a equipa do Gil Vicente tem a posse de bola. A equipa do Sporting entrou na segunda parte muito mal. Olha a equipa do Gil outra vez. A bola para o Agostinho. Agostinho a deixar lá para diante. Vai chegar primeiro a cortar de qualquer maneira para fora Eduardo Quaresma. Eduardo Quaresma a cortar para fora, lançamento para a equipa do Gil Vicente, que aparece na segunda parte completamente transfigurado, como da noite para o dia, a equipa gilista. Lançamento a beneficiar a equipa do Gil Vicente, será Santi Garcia quem vai fazer o respectivo lançamento. Estamos com 8 minutos já jogados nesta segunda parte. Mantém-se o 2-0, resultado conseguido na primeira parte. A bola para Santi Garcia. Santi Garcia vai tomar algum balanço. A equipa do Gil Vicente ainda à procura do golo, que relança a partida. A bola metida lá para dentro da grande área. O primeiro cabeceamento, depois afasta. De qualquer maneira, a defensiva da equipa do Sporting para a entrada da grande área. Vai saltar ali o jogador Luís Soares. Ganhou depois o remate a surgir. Mas o corte à defensiva da equipa do Sporting. Atenção, pode partir para a contra-ofensiva. A bola para Luís Soares. Luís Soares a recolher, a jogar para trás. Deixou para o seu companheiro de equipa, Maxi Araújo. A devolução a Luís Soares. Este joga para trás para Morten Ullmann. Ullmann vai pondo água na fervura. Ali está o jogador da equipa do Sporting, Ullmann, ali pressionado já por dois adversários, está dentro do grande círculo, meteu para Gonçalo Inácio. Inácio faz que dá, mas não dá, volta a meter em Ullmann, que está ali a jogar entre os centrais. Ainda o jogador nórdico ao serviço do Sporting, poderá ser o último jogo ao serviço do Sporting para a Liga. A bola para o lado esquerdo, para Gonçalo Inácio. Gonçalo Inácio volta a jogar, depois a bola para Morten Ullmann outra vez, vai metendo lá para diante, é para o pote, aguenta ali. A carga foi para o chão, travado em falta, é livre para a equipa do Sporting. Livre que vai ser movimentado já dentro do meio campo da equipa do Gil Vicente. Carga de Cáceres sobre Pedro Gonçalves, na opinião do árbitro da partida. Livre que Morten Ullmann vai tentar movimentar. Ullmann dá à procura de um companheiro, jogou curtinho com Morita. Morita dá para trás para Gonçalo Inácio. Inácio ainda com a bola dominada, deixou para Morita. Morita vai metendo para um jogo interior, a bola para Pote, tira ali um jogador do caminho, sobe para o Ullmann, meteu para Trincão, a Trincão ainda, dá para Jenny Catamo, dentro da grande área. Jenny, grande simulação sobre Coná, e este estica a perna e manda para canto. É pontapé de canto para a equipa do Sporting. Mas parece-me que o árbitro não deu pontapé de canto.
1: Eu penso que foi assinalado um fora de jogo.
0: Vamos ver, é fora de jogo. Assinalado a Jenny Catamo, por isso mesmo livre para a equipa do Gil Vicente. O fora de jogo parece de facto ter mesmo existido, por muito pouco, mas deve ter existido. É livre para a equipa do Gil Vicente, já bateu a bola para o lado esquerdo para Coná. Coná bateu ali contra Jenny Catamo, depois a bola sai pela linha lateral, tocada em Jenny, por Jenny. É livre para a equipa do Gil Vicente, 55 minutos jogados nesta partida. Coná para fazer o respectivo lançamento. Ainda o jogador da equipa do Gil Vicente a tentar ir para a frente, aparece o Ullmann a cortar, a mandar para fora. Lançamento para a equipa do Gil Vicente, muito mais Gil Vicente na segunda parte que na primeira.
1: Sim, o Gil Vicente já fez mais nestes 10 minutos, quase 11, do que fez em 45. A equipa está mais esticada no terreno, está mais agressiva e está com outra disponibilidade, até parece fisicamente mais fresca, e está mais alegre, e isso demonstra a melhoria do jogo ofensivo da equipa, porque já se aveirou da baliza de Rui Silva com maior intensidade.
0: Santi Garcia quase que conseguia, mas agora Maxi Araújo foi ali puxado pelo próprio Santi e é livre para a equipa do Sporting. Continua a vencer por 2-0, resultado conseguido na primeira parte. Santi Garcia aqui a livrar-se de uma possível admoestação, agarrou o jogador Santi e não o deixando prosseguir. A bola a ficar na posse dos homens da equipa do Sporting. Lá está Gonçalo Inácio, combina com o Pote para Gonçalo. Gonçalo a deixar a bola escapar, mas assim fica com a mesma. Dá para o jogador Quaresma, atrasou para Rui Silva. Rui Silva dá para Gonçalo Inácio. Inácio a jogar com o Yulman. De Yulman ali no coração da área, ou a saída da grande área, meter para o Miolo. A bola só para Trincão. Lá vai Trincão, ultrapassou a divisória, já está no meio campo contrário. Trincão ainda com a bola controlada, vai jogando lá para a direita. A bola sobra para Jenny Catamo. Catamo recepciona com o pé canhoto, tem na sua frente o adversário. Coná tenta passar por ele, depois aparece ali a cortar e a bola sai pela linha final. O árbitro diz que é pontapé de baliza para a equipa do Gil Vicente. Pareceu-me que tinha sido pontapé de canto para a equipa do Sporting, mas provavelmente estarei enganado, porque me pareceu claramente que o jogador foi o jogador Gil a cortar.
1: Sim, a imagem não é muito esclarecedora, mas aqui, sinceramente, é um lance muito duvidoso.
0: Atenção à equipa do Sporting na área contrária. Grande corte de Coná. Ali a evitar aquele que poderia ser o terceiro. Insiste a equipa do Gil Vicente, mas o árbitro da partida diz que é livre para a equipa gilista. Santi Garcia já bateu a bola para Luís Esteves. Luís Esteves mete para o lado esquerdo. O jogo está aberto. A bola a sobrar ainda para o Agostinho. Agostinho vai partir ali o Rins Alvagianiz. O cruzamento aparece ali o amorti de Maxi Araújo para o guarda-redes Rui Silva, que fica a rir-se, mas podia ter consequências piores este atraso.
1: Sim, a sorte de Rui Silva foi que Gustavo Varela não tem o instinto de um matador, porque o cruzamento é muito bem tirado por Agostinho e um movimento à ponta de lança de Gustavo Varela poderia ter claramente atacado a bola e atirar a bola na baliza, na direção da baliza de Rui Silva. Porque o Sporting beneficiou da apatia de Gustavo Varela e o defesa leonino a dar a bola sem qualquer dificuldade para o seu colega de posição.
0: A equipa do Gil, mais uma vez, a tentar sair da sua zona defensiva. A bola a sobrar é para Cáceres. Cáceres levanta tudo para o lado esquerdo. A bola chega até ao jogador Agostinho, que não evita que a bola transponha a linha de lado. Evita, sim, senhor, mas acaba por sair a equipa do Sporting com a bola no esférico para Jenny Catamo. Catamo atrasa para o seu colega de equipa. Eduardo Quaresma mete para o Miolo, a bola para Morita. Morita tem ali o Gonçalo Inácio a pedir-lhe a bola. Ainda Morita com a bola, espera que chegue até si um adversário. Morita ainda vai jogar aqui para o lado direito para Francisco Trincão. A Trincão a meter pelo meio de dois adversários. É para a velocidade de Jenny Catamo. Vai para a linha de fundo. Jenny já conseguiu controlar. Tem na sua frente Coná ainda. Jenny Catamo vai tentar passar por ele. Vai entrar dentro da grande área. Faz o atraso. A bola para Morita. Morita a picar. Era para Trincão. Grande corte de Boatu Maranga. E depois aparece o esférico a chegar até Zé Carlos. Dá para Murilo. Murilo já tirou ali o Maxi Araújo do caminho. Vai em velocidade Murilo. Arranca por ali fora. Vai tentar combinar e combina mesmo com o Gustavo Varela. Dá para Santi Garcia. Este varia o flanco de jogo para Luís Esteves. Luís Esteves abre tudo no lado esquerdo. Atenção, a bola para o Agostinho. Agostinho ainda com a bola controlada. Tem na sua frente o Vagianides. Agostinho no cruzamento. Pode ser o gol do Gil. Por cima! Cabeceamento de Murilo. A bola por cima da baliza do guarda-redes Rui Silva, numa posição privilegiada. Agostinho tem sido um autêntico quebra-cabeças para Vagianides.
1: Sim, a equipa gilista, esta é a melhor jogada do encontro. Murilo é que está ligeiramente para a frente, porque se um passo atrás, em Murilo poderia ter atirado com mais qualidade a baliza de Rui Silva, mas fica claramente um excelente envolvimento atacante da equipa do Gil. E como disseste bem, Agostinho tem sido um autêntico dínamo no corredor esquerdo do ataque gilista e um verdadeiro dor de cabeça para o jogador grego do Sporting. E claramente, se o Gil tiver a capacidade de fazer um jogo, vai colocar muitas dificuldades esta equipa do Sporting.
0: E agora o árbitro marca mão de Morten Yulman, que diz que foi com o peito, mas numa primeira análise pareceu-me que tinha sido com a mão. De qualquer forma, cá estarei para emendar se errei.
1: É um lance no mínimo difícil de ver à primeira vista, mas claramente aconteça não é, parece-me, por esta imagem, que é claramente no não, peito.
0: É peito. Essa imagem, mas, para dúvidas, que é peito, é um não, livro que pode
1: não
0: levar
1: é peito. Reversível no vídeo arte, portanto, o livro é...
0: E pode levar perigo para a baliza de Rui Silva, que vai orientando ali a barreira. Um lance perigoso para o ataque da equipa do Gil Vicente, para a defesa do Sporting. Rui Silva a orientar ali a barreira, 62 minutos. É o mesmo que dizer 17 desta segunda parte. Lembra para entre, que vai ser ali estudado entre Luís Esteves e também a Murilo. Murilo toma algum balanço. Vamos ver se será Luís Esteves, será Murilo. O Gil Vicente costuma ser forte nas bolas paradas. Vai Murilo, vai bater, bateu por cima. Bateu muito por cima da baliza. À guarda de Rui Silva, foi com força, mas sem direção.
1: Foi um autêntico disparate de Murilo. A bola levou tudo menos a direção da baliza. A bola passou por cima uns bons metros da baliza e perde aqui claramente uma excelente oportunidade de levar perigo à baliza de Rui Silva. Porque é completamente desenquadrado e completamente de forma, diria até desconcentrada, a forma como Murilo chuta a bola na direção da baliza.
0: Atenção, lá vai Maxi Araújo a passar por Murilo, meteu para Luís Soares. Luís Soares ali a ser puxado em falta, é livre para a equipa do Sporting, carga de Zé Carlos, que vai ver cartão amarelo. Não mostrou, já em duas situações semelhantes, uma para o Sporting e outra para o Gil Vicente há momentos atrás. Agora não teve contemplações.
1: Sim, e também foi um bocado a pedido do jogador do Sporting. Há que dizer, é um lance ostensivo a forma como puxa. É um lance claramente o jogador do Sporting que está na sua frente, aceita-se perfeitamente a cartolina amarela. Agora a questão é manter o critério ou não.
0: Bola para Jenny Catamo, atrasou para Eduardo Quaresma, dá para Yulman. Este segura e joga para trás, dá para Gonçalo Inácio. Inácio com a bola controlada, mete tudo na esquerda, é para Max Araújo. Max a meter lá para dentro para Luís Soares, deixou para Trincão, pode atirar, atirou, grande defesa! Espetacular a defesa de Dani Figueira a evitar o terceiro.
1: É um grande trabalho ofensivo da equipa de Sporting, um bom envolvimento atacante e um bom... passe de costas para a baliza de Pote para Trincão, e Trincão a disparar, Pote não, foi o
0: Luís, contra, Soares.
1: Luís Soares, um bom remate e uma excelente intervenção de guardião gilista, mas claramente fica aqui um sério aviso do Sporting.
0: Aos 64 minutos, teve à vista o terceiro para a equipa do Sporting, um lance que poderia ter dado golo, à semelhança do primeiro minuto, onde Rui Silva negou também o golo a Luís Esteves, agora foi Dani Figueira. Lá está a equipa do Sporting a marcar o canto de meia curta, a bola para Trincão, Trincão levantou para dentro da grande área, para as mãos do guarda-redes Dani Figueira, sem qualquer tipo de perigo, a bola a sobrar para os guarda-redes da equipa do Gil Vicente, ainda Dani... a deixar curtinho, a bola para Boatu, Boatu dá para o miolo, para Santi Garcia, ou melhor para Cáceres, Cáceres a sair com a bola controlada, em velocidade a meter para o meio campo contrário, a bola para Zé Carlos, lá vai Zé Carlos, mete na direita, a bola para Murilo, Murilo ainda com o seu companheiro de equipa pela direita, Zé Carlos não lhe deu a bola, preferiu dar para o Gustavo Varela, perder e a bola a sobrar para os homens da equipa do Sporting, atenção, grande recepção de Trincão, Trincão com a bola controlada, vai para o contra-ataque, o jogo está um bocado partido, a bola para a esquerda, deixou já para o jogador da equipa do Sporting, Luís Soares, a combinar, atenção, a bola para dentro da grande área, vai sair ali, de qualquer maneira a falhar o corte Marvin Alimbi, mas a bola foi para as mãos do guarda-redes da equipa do Gil Vicente. Lance meio aparatoso do ataque da equipa do Sporting, a bola a sobrar ainda para Yulman, deixou para trás, vai jogando a equipa do Sporting, mas mal. Agora o jogador da equipa do Sporting, Luís Soares, a deixar para Coná. Coná mete para a entrada do meio campo contrário. O jogo está a partir. Lá vai o Gil, agora que também com Luís Esteves. A Luís Esteves vai deixar curtinho para Santi Garcia. Santi Garcia para Luís Esteves. Já está recomposta a equipa do Sporting. A bola para Santi. Santi deixou para Luís Esteves. Dá para Santi Garcia. Santi Garcia para Luís Esteves outra vez. Sai a equipa do Gil Vicente a jogar. A bola para trás. Esférica a sobrar ainda para o jogador da equipa do Gil Vicente. Vão trocando a bola entre os seus jogadores dentro do meio campo adversário. Com muito espaço. A bola a sobrar para Luís Esteves. Luís Esteves a variar o flanco de jogo. Grande passe de Luís Esteves. A bola para para Murilo. Murilo ainda a dominar, vai fazer o cruzamento, não, apenas ameaçou. Ainda Murilo com a bola a controlar, a deixar para Cáceres. Cáceres a deixar lá para dentro da grande área, depois a bola a sobrar para os homens da equipa do Sporting que despacham para fora. E é por isso mesmo, lançamento de linha lateral para a equipa do Gil Vicente. Lançamento que vai ser efetuado pelo ataque da equipa gilista. 66 minutos jogados nesta segunda parte. Um Gil Vicente muito mais atrevido, muito mais afoito nesta segunda parte. Lançamento para Santi Garcia. Daqui vai surgir uma espécie de canto. Vamos ver o que é que vai acontecer. A bola metida para dentro da grande área. Vai haver ali um primeiro desvio. E depois, ainda a bola saltar dentro da grande área. Vai sair o Gil Vicente. Atenção. Alguém para cortar. Depois a bicicleta de Gustavo Varela, mas muito torta. Ia sair pela linha final, pontapé de rede para a equipa do Sporting.
5: Estamos a 5 minutos do final da primeira parte. Mantém-se o Hockey Barcelos a vencer por 3 bolas a 2, mas o marcador já podia ter funcionado e para ambas as equipas, mas Miguel Rocha e Gonçalo Neto falharam cada a sua grande penalidade que tiveram a dispor. O jogo, depois de ter começado de forma louca, com um ritmo alucinante, onde nos primeiros 10 minutos tivemos 5 golos, baixou de ritmo, 2 faltas, 2 grandes penalidades, uma para cada lado, não aproveitadas. 5 minutos para o intervalo, Barcelos 3, Braga 2.
0: Pareceu um penalti para a equipa do Gil Vicente e o árbitro dá livre contra a equipa do Gil Vicente. Terá marcado uma primeira falta, mas já foi revertido. Houve ali um lance que a bola sobrou para os jogadores da equipa do Gil Vicente. Vamos ver, Morita, e depois ali a falta de Santi Garcia com o pé esquerdo em cima de Morita. Penso que não há qualquer dúvida disto.
1: O lance é inequívoco, é falta. É falta sem qualquer margem para dúvida, e invalida totalmente o possível penalti, porque a falta inicial é evidente.
0: Não deixa de ser um aviso. Um aviso para a equipa do Sporting, porque a equipa do Gil Vicente está muito, mas mesmo muito mais atrevida. Olha a equipa do Gil Vicente outra vez. A bola a sobrar para o lado direito do ataque da equipa do Gil Vicente. A bola a sobrar para trás, para Marvin Alimbi. Marvin Alimbi a jogar. Ainda a equipa do Gil Vicente vai jogando para o lado direito. A bola sobra para Santi Garcia. Deixou tudo para o lado contrário. Vai saltar ali mais alto o Eduardo Quaresma a ganhar. E recupera a posse de bola a equipa do Gil Vicente. E depois a bola metida cá para o lado esquerdo. É para o Agostinho. Agostinho com a bola controlada, vai Agostinho, já passou ali o Vajanides, fica a queixar-se. Atenção, a equipa do Gil Vicente vai para o ataque. Coná, Coná já podia ter solto a bola, deixou para trás, dá para Luís Esteves. Luís Esteves para o miolo, a bola sobra para Cáceres. Esta segunda parte está a equipa do Gil Vicente a mandar no jogo. A bola a sobrar ainda para o jogador Marvin Alimbi. Alimbi tudo na direita, deixa para Zé Carlos. Lá está o capitão da equipa do Gil Vicente a meter para o lado direito. Parece-me que terá havido ali fora de jogo ou não. O arte da partida manda prosseguir. Sai a bola a jogar e sai pela linha final. É pontapé de baliza para a equipa do Gil do Sporting, num lance que os jogadores do Gil Vicente pediam falta ali sobre Zé Carlos.
1: E sinceramente, fico com muitas dúvidas. Aqui claramente é falta. O árbitro auxiliar muito bem posicionado, com o seu ângulo de visão completamente livre. É um erro que não é aceitável, porque claramente Zé Carlos é impedido de jogar a bola.
0: Víamos a repetição do lance que daria grande penalidade para a equipa do Gil Vicente, mas que antes houve falta sobre o jogador da equipa do Sporting, Morita, e a bola a ficar para o ataque da equipa do Sporting. Atenção à equipa leonina, bola metida lá para o lado contrário, vai chegar primeiro Zé Carlos, que pode e manda a bola pela linha lateral.
5: Braga! Do Hockey de Braga a chegar à igualdade, 3 minutos e 19 para o intervalo, a marcar Santi Chamela, ele que está emprestado pelo Hockey de Barcelos à equipa de Braga, a fazer o empate. 3 minutos e 20 para o intervalo, Barcelos 3, Braga 3.
0: Aqui é a equipa do Sporting que tenta uma jogada de ataque, corta a defensiva do Gil Vicente. Sporting que prepara 2 alterações. As entradas de Kenda e também de Luís Guilherme. Vamos ver quem serão os jogadores que vão sair na equipa do Sporting. Um deles deve ser Ullman, que vem de lesão, e provavelmente o próprio Vagianides, digo eu. A bola a sobrar para a equipa do Sporting, a bola para Ullman. Deixa o curtinho para Morita. Morita mais para o lado esquerdo. Dá para Maxi Araújo, para Morita. Morita joga tudo. Dá para trás. A bola para Gonçalo Inácio. Gonçalo Inácio com a bola dominada. Joga mais no lado direito. Deixou para Vagianides. Vagianides curtinho para Morita. Morita para a esquerda. Dá para Jenny Catamo. Jenny Catamo, tudo isto dentro do meio campo da equipa do Sporting. Deixou para Vagianides, que atrasa para o seu guarda-redes Rui Silva. Rui Silva para Gonçalo Inácio. Gonçalo Inácio a meter para Morita. Morita agora tem o corredor aberto, vai virar-se já para a intermediária contrária, tem na esquerda completamente solto ali o jogador Maxi Araújo, prefere dar na direita fácil para Vagianides. Vagianides outra vez para Morita. Morita a combinar e a deixar já para Gonçalo Inácio. Inácio com a bola dominada, vai deixar curtinho para Morita, no grande círculo. Morita ainda joga na direita, dá para Eduardo Quaresma. Eduardo Quaresma pisa o esférico, joga outra vez com Morita. O Sporting vai trocando.

0: Ações, saída de Morita e saída de Pote. Afinal, não acertei nenhum.
1: Sim, Pote estava já em sub-rendimento, era um jogador que tem vindo a decair com o passado da partida e claramente Rui Borges vai tentar com esta alteração tripla mudar aqui a dinâmica e principalmente a intensidade da equipa, porque claramente o Sporting nesta segunda parte também com a vantagem a gerir o jogo, mas o Gil Vicente melhor e aqui e ali a levar algum perigo à baliza de Rui Silva e claramente o técnico do Sporting a refrescar com três jogadores que têm capacidade de acelerar o jogo e capacidade de, num lance individual, decidir melhor, porque Daniel Bragança, Kenda vão trazer acima de tudo qualidade e técnica individual e Luís Guilherme vai trazer velocidade ao corredor porque é um jogador extremamente rápido e que pode causar com esta subida no terreno da equipa gilista algum desassossego ao guardião gilista.
0: Morita que sai em lágrimas da despedida de Alvalade, ele que não renovou, já tem clube para a próxima temporada. Lá está a equipa do Gil Vicente a tentar vir para a frente. Entrou também Daniel Bragança. Saiu também Jenny Catamo. A bola a ficar na posse dos jogadores da equipa do Gil Vicente que vem para a frente, tenta lançar a contra-ofensiva. Vai lá o jogador da equipa do Gil Vicente, mas primeiro aparece ali o Kenda, atrasa para o guarda-redes Rui Silva. Primeiro que é Agostinho e depois é o Kenda mesmo quem afasta para a intermediária, para a entrada do meio-campo contrário, recupera a posse da bola a equipa do Gil Vicente. A bola a sobrar lá para a sua, para o seu meio-campo, onde vai jogando Marvin Elimbi. Joga tudo, Elimbi deixou para Cáceres, levanta a cabeça Cáceres, entregou lá para diante, mas primeiro aparece ali a cortar a defensiva da equipa do Sporting por intermédio de Ullmann. Atrasa para Rui Silva, Rui Silva a pontapear já para a entrada do meio campo da equipa do Gil Vicente. Vai tentando ganhar ali de cabeça Boatu Maranga, melhor que Luís Soares, e depois afasta LMB. Bola sobra ainda para Morelo, deixou para trás, sai a equipa do Gilista, a bola para Cáceres, Cáceres a jogar, a deixar tudo na direita, dá para o ataque da equipa do Gil Vicente. Atenção, Morelo deixou para Zacarros, Zacarros combina lá para diante, vai chegar primeiro o jogador da equipa do Sporting a cortar, e assim com a bola dominada lá vai Luís Guilherme a combinar com o Luís Soares. Luís Soares apertado ali por dois adversários, meteu para o Ullmann e Ullmann dá para o lado esquerdo, sai a equipa do Sporting a jogar. Luís Guilherme deixou para trás, a bola para o jogador Maxi, Maxi para Luís, Luís Guilherme deixa para Daniel Bragança, Daniel Bragança pauta o jogo, deixou para trás, a bola para Gonçalo Inácio, Inácio dá para Ullmann, Ullmann com a bola perfeitamente controlada a deixar para Daniel Bragança, este para trás, a bola sobrou para Gonçalo Inácio, outra vez para Bragança.
2: É penalti para o Hockey Clube de Barcelos, 1 minuto e 12 para o intervalo. Grande penalidade para a equipa do Rui Neto. Miguel Rocha tem a possibilidade de desfazer a igualdade antes do intervalo. Lá está, grande penalidade para o Hockey de Barcelos. Espera a autorização Miguel Rocha. Vamos ver. Está feito o gol! Miguel Rocha, hat-trick do 44 do Hockey de Barcelos, a colocar de novo a equipa de Rui Neto na frente do marcador, 1 minuto e 10 para o intervalo, Barcelos 4, Braga 3.
0: Aqui a equipa do Sporting a vencer por 2-0, a formação do Gil Vicente, equipa leonina com a posse de bola, Rui Silva, guarda-redes, espera que chegue até si um adversário e agora sim vai agarrar a bola. Agarrou e vai fazer o quê? Rui Silva põe a bola no relevado, queima mais alguns segundos o guarda-redes da equipa do Sporting, meteu para Gonçalo Inácio. Inácio hoje joga tudo para a entrada do meio-campo contrário. A bola só para Trincão. A Trincão a recepcionar. A virar tudo para a direita. Para o jogador Vagianides. Vagianides para Trincão. A Trincão mais atrás. A combinar. A deixar para Quaresma. Dá para Trincão outra vez. Lá vai Trincão com a bola controlada. Joga para Ullmann. Ullmann para trás. A bola sobrou para Vagianides. Para Quaresma. Quaresma para Vagianides. Vagianides ainda com a bola dominada. Deixou para Luís Soares. Dá para o jogador Trincão. dá para Kenda, Kenda vai para o lado direito, ainda Kenda, meteu, bola sobra para, seria para Luís Soares, não consegue controlar, e o esférico sobra para os homens da equipa do Gil Vicente, que tentam sair para jogar

0: A bola sobe para Zé Carlos. Zé Carlos meteu para o espaço vazio, sai sobrando para Santi Garcia. Santi Garcia.
1: É o final da primeira parte no Municipal de Barcelos. Tempo de intervalo, derby minuto. Primeiro jogo do play-off. Ao intervalo vai dando a vantagem que se aceita do Hockey Clube de Barcelos por 4-3. 3 golos de Miguel Rocha, 1 de Killam Gil. Por parte do Braga, marcou Trabulo, Gonçalo Neto e Pedro Mendes. Vamos voltar então daqui a pouco para a segunda parte. Para já descanso, com o Hockey de Barcelos na frente. Barcelos 4, Braga 3.
0: 78 minutos, remate por cima da baliza de Santi Garcia. Passou o perigo para a equipa do Sporting. Continua a equipa de verde e branco a vencer por 2-0. E o esférico a sobrar já para Eduardo Quaresma. Ganha velocidade, passou por toda a gente. Eduardo Quaresma agora jogou para trás, deixou para Daniel Bragança. A Bragança abre tudo no lado esquerdo. A bola vai chegando até Luís Guilherme. Lá vai Luís Guilherme pela canhota do ataque da equipa do Sporting. E da Luís Guilherme deixou para Daniel Bragança. A Bragança combina com Ilman, dá para trás. O esférico sobra para os homens da equipa do Sporting. Bragança outra vez com a bola para Gonçalo Inácio. Abre o jogo para a direita, dá para Quaresma. Quaresma pode deixar para Gonçalo Inácio, e o Inácio jogar tudo para o lado direito para Giovanni Kenda. E o Kenda meteu já para diante, a bola a sobrar para os homens da equipa do Sporting, mas a perder ali o trincão para o jogador Gilesta. E é livre para a equipa do Gil Vicente. Foi Boatu Mananga quem se antecipou muito bem a Francisco Trincão, e depois a ir para o chão o jogador da equipa do Gil Vicente. E a bola a ficar na posse de Luís Esteves, que atrasa para o seu guarda-redes. A bola sobra para Dani Figueira. Entrega mal. Olha a equipa do Sporting e depois o Dani Figueira a conseguir resolver um problema que tinha sido criado por ele mesmo. Sai a equipa do Gil Vicente. A bola para Boatu. Dá para Marvin Elimbi. Elimbi joga para Santi Garcia. Garcia tem na sua frente o Daniel Bragança. Ainda Santi Garcia com a bola controlada. Joga curtinho. Meteu para Luís Esteves. O jogo está vivo. A bola a sobrar para Agostinho. Agostinho, que entrou muito bem nesta segunda parte. Fez mais neste, muito mais do que o jogador que entrou de início, o Joelson Fernandes. A bola para trás. A deixar já para Luís Esteves, dá para Santi Garcia, vai perder, já perdeu, e depois vai com a mão ali buscar a bola. O árbitro manda prosseguir o jogo, porque a bola fica na posse dos homens do Sporting. Vem para a frente, atenção, lá vai o jogador da equipa do Sporting, parece-me ser o Luís Guilherme. Meteu para a esquerda, olha o cruzamento, remate, e a bola a sair pela linha final. Foi Maxi Araújo, que nem rematou, nem cruzou.
2: Um autêntico disparate do jogador leonino, porque tem 3 ou 4 jogadores na área que poderia ter claramente endossado a bola.
0: Últimos 10 minutos da partida. Estádio José Alvalade, Sporting 2, Gil Vicente 0.
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5: Estamos em duas frentes desportivas. Estamos a acompanhar o Gil Vicente em Alvalade. Está a perder com o Sporting por 2-0. Na outra partida também da Liga Portugal Betclic, para já Estoril 0, Benfica 3 e Famalicão 0, Alverca 0. Quanto ao Hockey Patins, é a primeira jornada, o tempo de intervalo, o Hockey de Barcelos está a vencer o Hockey de Braga por 4-3. Está aqui nós, Tony Brito.
0: Aqui faltam 8 minutos para atingir os 90 regulamentares. A equipa do Sporting continua a vencer por 2-0. A equipa do Gil Vicente, que fez uma segunda parte muito melhor do que a primeira. A bola a sobrar para o Luís Guilherme, deixou para Trincão. Trincão metia ali por meio 2 adversários, não consegue. Recupera aí na equipa do Sporting. Trincão, num pormenor técnico, agora a perder, a recuperar a equipa do Gil Vicente. Mas vai lá Giovanni Kenda fazer falta, diz o árbitro da partida. É livre para a equipa do Gil Vicente. 82 minutos e meio. A equipa gilista a beneficiar deste pontapé livre no grande círculo. Carga de Kenda sobre Luís Esteves, a bola a sobrar já para o grande círculo, corta a defensiva da equipa do Sporting. E há ali uma falta de jogador da equipa do Gil Vicente, Santi Garcia, sobre Daniel Bragança. É livre para a equipa do Sporting. Bragança, não é o Bragança, mas sim o Gonçalo Inácio. Uma carga que o jogador do Gil Vicente veio de trás, fora de tempo.
2: É, claramente, um lance de entrada negligente, chegou tarde, atingiu Gonçalo Inácio, que já tinha tocado a bola, mas claramente o tempo vai-se esfumando e a hipótese do Gil poder trazer pontos de Alvalade e sonhar com o apuramento cada vez
5: mais complicado, porque o Famalicão marca. Famalicão 1, Alverca 0.
2: Então aí praticamente está fechado o apuramento do Famalicão. Resta ao Gil tentar aqui trazer pontos e, neste caso, aí complicaria a vida ao Sporting.
0: Agora é um livre que pode levar perigo para a baliza do Sporting. É um livre que o árbitro sancionou. Carga de Eduardo Quaresma. É um livre lateral, ainda longe da grande área da equipa de Rui Silva. De qualquer maneira, a equipa do Gil Vicente acredita que pode estragar a festa do Sporting, se é que se pode chamar de festa. Lá está a equipa do Gil Vicente a beneficiar deste pontapé livre, Luís Esteves, para bater este pontapé livre. Também o outro jogador, Santi, o livre batido perante a grande área, o corte, e depois o arte da partida a dizer que há ali uma falta do jogador Boatu Mananga, mais uma vez dizer que há falta dentro da grande área sobre Yulman. É livre para a equipa do Sporting dentro da sua grande área. Foi ali puxado o jogador da equipa do Sporting. É um toque curto, mas o árbitro viu, assinalou e marcou. Eu penso que as coisas estão complicadas para a equipa do Gil Vicente, porque o tempo de jogo é curto. 5 minutos apenas, mais o tempo de compensação. Mas, se bem me lembro, no Sporting Tondela, aos 90, estava a vencer por 2-0 e empatou 2-2.
2: O futebol é fértil nisso, mas a questão aqui tem a ver com a capacidade que a equipa já vai demonstrando. Começa a mostrar alguma resignação e começa a aceitar que o objetivo a meio, já na fase final da época, falado por César Peixoto, neste momento é um sonho praticamente difícil de atingir.
0: Não, isso é muito complicado, até porque o Famalicão está a vencer e a bola a sobrar, e ainda por cima aqui a perder. A bola a sobrar já para Francisco Trincão. Trincão joga com Giovanni Kenda. Kenda a meter lá para diante, atenção, a bola a sobrar ainda para o jogador da equipa do Sporting, Vagianidis, combina com Trincão, Vagianidis outra vez, a bola para Trincão. Trincão mais atrás, a deixar para Quaresma. Quaresma joga com Gonçalo Inácio, este dá curtinho para Yulman, abre tudo no lado esquerdo para o jogador da equipa do Sporting, na esquerda, Luís Guilherme. Depois a bola para Gonçalo Inácio. Inácio deixa curtinho para Rui Silva. E a bola para Yulman. Yulman para Gonçalo Inácio. O Sporting vai trocando a bola ali com autoridade. Não dar grandes veleidades à pressão da equipa do Gil Vicente, que deve pôr os olhos no cronómetro e ver que as coisas estão complicadas. A bola para Daniel Bragança. Meteu para Luís Soares. Tentava ganhar ali o jogador da equipa do Sporting, mas recupera a posse de bola a equipa do Gil Vicente. E a bola a sobrar ainda para o jogador da equipa gilista, mas sai pela linha lateral. O lançamento para a equipa do Gil Vicente foi o jogador Everton. Penso eu que foi o Everton.
2: Sim, Everton entrou há pouco a substituir Zé Carlos.
0: Sai a equipa do Gil Vicente. A bola a se ficar, ainda em Santi Garcia. Santi Garcia meteu para o interior do relvado. É para Luís Esteves, foi ali para o chão, pareceu-me puxado, o Artis que não há nada. Bola a ficar na posse de Daniel Bragança. Combina, dá para Luís, o jogador da equipa do Sporting, que entrou Luís Guilherme. A bola sobrou, ainda para Trincão, levanta Trincão, a combinar com Luís Guilherme, de primeira, deixou para trás, sai a equipa do Sporting outra vez a jogar, displicência de Daniel Bragança, a perder, a recuperar a equipa do Gil Vicente a posse de bola, vai lá ganhar a equipa do Gil, atenção, a bola para o Agostinho, Agostinho vai com a bola para o lado esquerdo, ainda o Agostinho, vai tentar passar ali por o jogador Vagianini, já passou, mas aparece ali o pronto-socorro, e depois aparece a cortar de qualquer maneira a defensiva da equipa do Sporting, a bola sobrou para Yulman, Yulman dá para Trincão, a Trincão já passou pelo primeiro, tenta tenta passar pelo segundo. O arte da partida dá ali da vantagem. A bola sobra para os homens da equipa do Sporting. Lá vai Luís Guilherme, agora em velocidade, para a intermediária contrária. Passou ali por praticamente toda a gente. Tentou fazer a coxa ao adversário. Não permite, Zé Carlos. E sai a equipa do Gil. A bola vem para o lado, para o miolo. Sai ali a jogar o Luís Esteves. E a bola para o lado direito do ataque da equipa do Gil Vicente. Esférico chega até o Everton. Everton que joga depois na seu colega da equipa Santi Garcia. Santi Garcia vai jogando curtinho com o Luís Esteves. Este dá para trás, a bola sobrou. É para Boatumananga. Boatumananga na condução de bola. Deixou para o jogador Zé Carlos. Zé Carlos com o Luís Esteves. Dá para trás. Marvin Alimbi na direita. A bola sobrou para o Everton. Everton que vai jogando com o seu colega de equipa. A bola sobrar para Santi Garcia. Santi Garcia deixou para trás. Olha a equipa do Gelo. Aproxima-se à área. Pode atirar. Atirou por cima. Foi Luís Esteves. É um dos mais inconformados do Gelo. Atirou por cima.
2: Sim, esbanja já aqui mais uma boa oportunidade, estava frontal, já muito próximo da grande área, e o remate a sair completamente fora das medidas da baliza, por cima, muito por cima da baliza do Sporting, e o Gil perde a oportunidade aqui de reduzir a desvantagem.
0: Entramos no último minuto dos 90 regulamentares, pareceu-me ali uma falta, quarto viu, assinalou e marcou, carga de Everton sobre Luís Guilherme, é livre para a equipa do Sporting, dentro do seu meio campo, joga-se o último minuto e vai haver mais duas alterações na equipa do Sporting, as entradas de Salvador Belopa e Ricardo Mangas, e as saídas de Trincão, naturalmente desgastado, Trincão a sair na equipa do Sporting, e vamos ver quem será também o outro jogador que vai abandonar na equipa leonina, poderá ser Maxi Araújo. A ver, vamos, para já Ricardo Mangas a entrar, Trincão a sair, e o outro jogador que irá sair para dar o lugar a Belopa é o Vagianides. Sai a equipa do Sporting a jogar, a bola a sobrar para Mangas, Mangas a deixar para Iuma, ali a ser estrovado na sua ação, o árbitro viu, assinalou, marcou. É livre para a equipa do Sporting dentro do seu meio campo. 90 minutos de jogo nesta segunda parte. Vamos ver quanto tempo mais de compensação vão ser dados nesta partida. A equipa do Sporting continua a vencer por 2-0. Bola para Eduardo Quaresma, deixou para Gonçalo Inácio, 3 minutos apenas. Bola a sobrar, ainda para o ataque da equipa do Gil Vicente, mas para Rui Silva. Não passa ali... Um bocado complicado, deixou para o lado esquerdo, a bola para Gonçalo Inácio, levantou, para quem? Para o corte da defensiva da equipa do Gil Vicente, que tenta vir para a frente, atenção à equipa do Gil, aproxima-se à área contrária, olha o remate que pode surgir, já perdeu algum tempo a bola para Luís Esteves, deixou para Coná, dá na esquerda para o jogador Agostinho, tem na sua frente o Mangas, vai dar para trás, a bola para Luís Esteves a combinar para Zé Carlos vai jogando tudo na direita do ataque da equipa do Gil Vicente, a bola para Marvin Alimbi, abriu tudo na direita mais, a bola para o Everton, Everton tem ali no apoio Bermejo, prefere fazer o quê? O Everton vai perder e a bola sai pela linha da lateral, é lançamento para a equipa do Sporting. Última tocar,
1: começou a segunda
0: Everton.
1: Parte no Municipal de Barcelos, o início da segunda parte deste primeiro jogo do play-off do campeonato placar de Hockey Patins. Vamos para esta segunda parte com o Hockey de Barcelos, 4 Braga 3, vamos ficar então até ao fim em Alvalade.
0: Lá está o lançamento para a equipa do Sporting já efetuado. Estamos a 2 minutos do final da partida. Ataca a equipa do Gil Vicente. A bola para Luís Esteves. Vai chegar lá o Yulman e depois sofre falta. Sofre falta de Luís Esteves. E o Yulman quase que lhe agradece por ter feito a falta.
2: Já foi ali um ato que Yulman descansou ali uns segundinhos. Aproveitou para também tirar a pressão junto da baliza. E esta falta, como se diz, caiu dos céus para Rui Silva poder pontapear a bola para a frente. Falta pouco mais de um minuto e, portanto, o Sporting sabe que tem o jogo na mão.
0: Rui Silva pontapeou, entramos no último minuto da compensação. A bola a sobrar para o corte de Boatumananga, depois aparece Coná a cortar para fora. O Gil Vicente vai perder esta partida, digo eu. A bola a sobrar para Ricardo Mangas. Mangas à procura de um companheiro. E o Sporting vai segurar o segundo lugar da competição. De nada vale o resultado do Benfica. Atenção, à bola para Yulman. Dentro da área. Atirou, que golo! Que golo de Ullmann! Golo do Sporting! Morten Ullmann, dentro da grande área, olhou para a baliza e com o pé esquerdo colocou a bola fora do alcance do guarda-redes, que nada podia fazer.
2: Sim, é o grande gol, grande execução técnica. A forma como ele chuta a bola, é a ideia que ele pensa é o que executa. É um lance e um golo à dimensão do jogador, mas claramente fica aqui mais um lance em que a defesa gilista foi demasiado permissiva, foi demasiado macia, porque o Hummel está completamente sozinho e pode chutar. Zé Carlos até vira as costas ao lance, no sentido da bola passar, porque não atacou a bola, porque se atacasse a bola poderia ter condicionado o movimento de Hummel, porque Hummel não é um predestinado de pé esquerdo, mas faz a coisa sair na perfeição e é um golo fantástico.
0: Mesmo no cair do pano desta partida, o Sporting faz o terceiro, carimba o resultado final, carimba a vitória, se é que ainda havia algumas dúvidas sobre isso mesmo. O Sporting consegue, com este resultado, fazer o mesmo resultado. Eu penso que no Estoril Benfica está 3-0, não é?
5: 3-1.
0: Ok, consegue ficar em segundo lugar e, portanto, é a equipa que irá disputar a Champions na próxima temporada, juntamente com o Futebol Clube do Porto, este com entrada direta. O Sporting ainda fica por saber se vai entrar ou não de forma direta. Para já, fica apurado para os playoffs. O Gil Vicente termina a época com uma derrota, mas o que ficou na retina e que não deve ter deixado nada satisfeito, e agora desde o comentário, porque temos o hockey em patins, foi a primeira parte do Gil Vicente.
2: Sim, o Gil Vicente chegou atrasado a Lisboa 45 minutos. A atitude competitiva da segunda parte foi mais próxima do que o Gil evidenciou durante a grande parte da época. Há que o dizer que, independentemente do desfecho, é este sexto lugar, mas claramente fica uma época fantástica da equipa de Barcelos. Fica uma época marcada por bom futebol, por uma série de parâmetros de jogo acima da média, muitos jogos sem sofrer.
4: O hockey de Barcelos! Golo! Golo! Morales! A colocar o hockey de Barcelos com dois golos de vantagem no marcador, aos 2 minutos e meio da segunda parte. Agora, hockey de Barcelos 5, hockey Clube de Braga 3.
5: Muito bem, dentro de poucos minutos regressamos então ao pavilhão municipal de Barcelos para finalizar. Já estamos com o Tony.
2: Mas, como eu estava a dizer, claramente fica uma época marcada por sucesso, grandes vendas, potenciaram jogadores, acabam elementos do Gil Vicente em grande performance, jogadores que vão ser cobiçados neste mercado de pré-época, e claramente o Gil Vicente tem que sair desta época satisfeito. O crescimento foi bom, foi enorme e, acima de tudo, foi sustentado. Também temos que dizer que esta equipa de Barcelos arrastou uma multidão atrás de si. É a equipa que tem maior índice de assistentes por jogo em termos de aumento em relação à época anterior, e isso é uma demonstração de grande trabalho. E estes profissionais que embargaram o emblema gilista estão de parabéns, a estrutura gilista está de parabéns, e a cidade de Barcelos tem que ter muito orgulho nesta equipa do Gil Vicente.
0: E pronto, está tudo contado nesta derradeira jornada que pôs frente a frente o Sporting e o Gil Vicente. O Sporting venceu por 3-0, marcaram Quaresma e Luís Soares na primeira parte, fechou o jogo Ullmann com o seu terceiro golo. Resultado final, Sporting 3, Gil Vicente 0. Meus amigos, fiquem com a Cava da FM, fiquem com o hockey em patins.
5: É isso mesmo, vamos então ficar com o hockey em patins. Carlos Miguel Bastos, que está no pavilhão municipal de Barcelos, está a acompanhar o Barcelos Hockey Clube de Braga. Miguel.
4: Muito bem, numa altura em que o hockey de Barcelos chega à meia dúzia. Golo! Miguel Rocha. É o póquer do 44 do Hockey de Barcelos. Entrada fortíssima nesta segunda parte pelo Hockey Clube de Barcelos, e originar logo um time-out pedido por Jorge Silva, o treinador do Hockey de Braga. Hockey de Barcelos passa para a frente do marcador, agora com 3 minutos da segunda parte. O Hockey de Barcelos vence o Hockey de Braga por 6-3. Vamos ao jogo. Pedro Mendes joga ao Braga. Gonçalo Neto, filho de Rui Neto, para trás para Pedro Mendes. Pedro Mendes a avançar na quadra contrária. Tenta colocar ali para a emenda de Santi Chambela. Roubo de bola do Hockey de Barcelos. Olha Morales. Morales já não tem ângulo para o remate. Joga para trás para Miguel Rocha. Está endiabrado o 44. Já marcou 4 e quase que marcava o 5º. Valeu a intervenção de Diogo Fernandes. Vem o Braga. Convém referir que não interessa o número de golos. Interessa é ganhar o jogo. Nem que seja por meio golo, como se costuma dizer. É o primeiro jogo do play-off do Campeonato Nacional de Hockey Patins Placar, que já tem os seguintes resultados: o Porto a vencer ao Oliveirense por 7-1, o Sporting a derrotar o Valongo por 6-4, e nesta altura, muito próximo do final da partida, o Benfica vai goleando a Sanjuanense por 10-1. Naturalmente, tal como nós dissemos no início, esta era a partida, quiçá, mais equilibrada. Esperava-se maior equilíbrio no jogo entre o Porto e o Oliveirense, mas o resultado traduz isso: 7-1 para a equipa do Porto. É o Braga que tenta sair para o ataque. Ali falta de Miguel Rocha. É a 9ª falta por parte do Hockey de Barcelos. Já marcado. Vem o Braga. Pedro Mendes, atrás da baliza de Torrents. Recordo que este play-off, nestes quartos de final, é a melhor de 3 jogos. Depois, as meias finais e a final é a maior de 5 encontros. Aqui, quem ganhar 2 segue para as meias finais. E depois, nas meias finais e na final, quem ganhar 3 arrecada o título de campeão. Lá está a posse de bola para António Trabulo. Joga para Chambela. A deixar para Gonçalo Neto. Entrada fortíssima do Hockey de Barcelos nesta segunda parte, com 2 golos no espaço de 1 minuto. Jorge Silva imediatamente a pedir um time-out. Vem Braga. Trabulo. Braga que esteve a perder por 1-0, esteve a perder por 3-1, esteve a perder por 4-3 e agora está a perder por 6-3. Joga a equipa do Braga. À procura do prejuízo. Trabulo. Dá para Santi Chambela. De novo para Trabulo. Tem 5 segundos para rematar a baliza. A bola a subir. A pedirem falta. Vem para o hockey. Olha a resposta. Pode marcar. Vai atirar. Grande intervenção de Diogo Fernandes. Insiste ainda Morales. Dá para Carlitos. De novo para Morales. Para trás para Tato. Dá para Morales. Magnífico a plateia do pavilhão municipal, e de referir que muitos adeptos também viajaram de Braga. Tal como eu referi, não me lembro de ver tantos adeptos da equipa do Hockey Clube de Braga aqui no Municipal de Barcelos, mas a boa campanha do Hockey de Braga também a levar a isso. Ficou em 5º lugar. Lá está, ali a cair, Tato Ferrutos a cair e vai interromper a partida. Um choque ali com Santi Chambela, Tato Ferrucci. 18 minutos para o final. O Hockey de Barcelos vai vencendo por 6-3. É o primeiro jogo do play-off. 4º classificado da fase regular, o Hockey de Barcelos, contra o 5º, o Hockey Clube de Braga. Vai sair Santi Chambela. A reentrar Tomás Santos. Penso que é Tomás Santos. Passa a bola para a equipa do Hockey de Barcelos. Foi Tomás Santos, exatamente, que entrou na equipa do Braga. Carlitos, joga o Hockey de Barcelos, ganha por 6-3, 3 golos de vantagem. Maior diferença até o momento neste derby minhoto. Morales, Carlitos, Miguel Rocha, que dos 6 marcou 4 para o Hockey de Barcelos. Lá está Carlitos, a dar para Morales, de novo para Carlitos. E décima falta a favor da equipa do Braga. Vamos ter livre direto para o Hockey Clube de Braga. Livre direto para a equipa do Braga. Oportunidade para a formação de Jorge Silva reduzir o marcador. É Gonçalo Neto. Lá está Gonçalo Neto. Oportunidade para o Braga reduzir. 17 minutos e 37. Livre direto. Décima falta do Hockey de Barcelos. Espera a autorização, Gonçalo Neto. Aí está dada a autorização, Gonçalo Neto, cara a cara com Torrents, vai tirar a defesa do guarda-redes do Hockey de Barcelos. Bem, Guilherme Torrents. E vai sair cartão azul para Tato. Tato Ferruccio a ver o cartão azul imediatamente no lance, na tentativa de recarga. Tato a ver o cartão azul. Vamos ver se vai ficar por aqui. Vai ver o segundo, Tato. Tato a ver dois cartões azuis. Num espaço de 20, 25 segundos, Tato a ver dois azuis. Não vai arriscar agora.
5: Final do jogo, Benfica 10, São Lourenço 1.
4: Sim, sim, José Maria.
5: Estava a dizer que é final da partida entre Benfica e São Lourenço. O Benfica goleia a São Lourenço por 10 bolas a 1.
4: É, o desnível é o primeiro classificado, que foi o Benfica, contra o oitavo, a São Lourenço. O Hockey de Barcelos vai jogar com menos um jogador. Braga desperdiçou um livre direto. Lá está Gonçalo Neto para Tomás Santos. Gonçalo Neto. Ali a marcação de Miguel Rocha. Olha ali o remate, golo. Marca o Braga. Trabulo. Golo Braga. António Trabulo. O Hockey de Barcelos com menos um jogador e Trabulo a aproveitar. E é que o Hockey vai continuar a jogar com menos um jogador. 6-4. Carlitos, animam-se as bancadas. Miguel Rocha tenta dar ali para Carlitos, roubo de bola do Braga. Lá vem António Trabulo, ele que marcou o quarto golo bracarense. Organiza de novo a superioridade. Lá está Trabulo. Tomás Santos, Gonçalo Neto. Gonçalo Neto a ameaçar o remate, defesa com a máscara de Torrents. E vamos ter bola no centro da quadra, porque ela bateu no telhado, no teto aqui do Municipal de Barcelos. Ganha a bola a equipa do Braga. Trabulo uma vez mais a organizar o 4-3. Tomás Santos, Gonçalo Neto. Lá está Tomás Santos, Pedro Mendes. Ali o corte do jogador do Hockey de Barcelos. Vai lá recuperar ainda quem? Carlitos. E falta sobre Carlitos. Livre para o Hockey de Barcelos. Está com menos um jogador. 16 minutos e meio para terminar o jogo. Primeiro jogo do playoff. Não interessa o número de gols, interessa é ganhar. Miguel Rocha, defesa de Diogo Fernandes. Insiste ainda a equipa do Hockey de Barcelos, está com menos um jogador, congelando o esférico. Miguel Rocha tenta passar ali por dois, não consegue, roubo de bola de Carlitos, ainda fica o Hockey de Barcelos na posse do esférico. Lá está Carlitos, ali a perder para um adversário. Vai o 4-3 do Braga. Ainda tem cerca de 40 segundos em superioridade numérica. Torrents a defender. Insisto, Braga não, roubo de bola de Morales. Lá está Morales. Dá para Miguel Rocha. Rocha em luta com Tomás Santos. E ali a ficar caído Miguel Rocha. Vamos ver. É. Esportivismo de Trabulo. É de enaltecer esta atitude de António Trabulo. O Braga estava com 4 jogadores para 2 do Hockey de Barcelos. E Trabulo, de forma desportiva, a parar o jogo para que Rocha seja assistido na tabela de fundo. Ali um choque de Miguel Rocha com Tomás Santos. Braga saiu em contra-ataque com 4 para 2. Houve ali um ou outro jogador do Braga que não gostou da atitude de Trabulo, mas é de se tirar o chapéu. Ninguém erra de pé. A festa, tanto da Caos Barcelense como da Claque do Hockey de Braga, a fazerem-se ouvir. Muitas cadeiras vazias hoje também no Municipal de Barcelos, para um derby minhoto. Vai recomeçar a partida. Miguel Rocha parece-me estar recuperado. Primeiros jogos, e fica a informação, para além da Juventude Viana, que subiu a norte, a sul subiu uma equipa do Candelária, que desceu a época passada, volta e regressa ao convívio dos grandes da modalidade, a equipa da Ilha do Pico. O Candelária sobe à primeira divisão. Falta apenas encontrar uma equipa que irá sair da liguilha entre o Marinhense e a Associação Desportiva do Oeiras. São estas as equipas que vão ocupar as vagas dos despromovidos Póvoa, Carvalhos e Turquel. Já se joga. Gonçalo Neto está ali para o remate, bola na tabela de fundo, roubo para Morales. Dá para Carlitos, apertado por 3 adversários. Carlitos, ainda fica a Carlitos, já não consegue a segunda, a terceira também não, fica com o Luís Querido. Dá para Morales, já está na meia pista contrária, de novo para Carlitos. Carlitos a jogar com a tabela para Morales. Epa! Falta sobre Morales de Gonçalo Neto. Livre para a equipa do Hockey de Barcelos. Barcelos está com 10 faltas, o Braga com 8. Vai-se fazendo a festa nas bancadas. Cada um puxa por si. Derby minuto. Primeiro jogo do play-off. Olha Rocha, está na área Rocha. Olha Rocha ainda, que remate por baixo das pernas. Não seguiu a melhor direção. Sobra para o Braga. Ainda está em vantagem. Gonçalo Neto, Pedro Mendes, Gonçalo Neto, Mendes, Tomás Santos, para Gonçalo Neto, lá está Gonçalo Neto, remate contra as pernas, olha Braga, pode marcar, não chegou ainda Tomás Santos, sobra ainda para Braga. É que o Hockey de Barcelos tem que jogar 4 minutos, exatamente, tem que jogar 4 minutos com menos um jogador, porque Tato viu primeiro e viu logo a seguir outro cartão azul, o que obriga então o Barcelos a ter que jogar 4 minutos com menos um elemento. Morales, dá para Miguel Rocha. Rocha a perder, sobra para António Trabulo. O Ineto a aconselhar calma aos seus jogadores. Aí está a Trabulo, remate para a tabela de fundo, a sobrar para Tomás Santos. Mais Santos para Pedro Mendes. Bem, é uma capacidade de sacrifício por parte do Hockey de Barcelos enorme. Gonçalo Neto carrega o Braga. Mal ali, Trabulo recupera. Quilham Gil, está recomposto a equipa do Hockey de Barcelos. Sai Morales a entrar Pedro Silva. Recordo que o Boca de Barcelos hoje está sem Miguel Vieira e vamos ter penalti. Para a marcar a falta é a grande penalidade. Cartão amarelo para Miguel Rocha. É, o outro árbitro vai dizer que a falta é dentro da área. A mim pareceu-me dentro da área, mas time-out pedido agora por Rui Neto, 12 minutos e 57 do final da partida. A equipa do Barcelos vai vencendo por 6-4.
5: Vamos lá, contas, Miguel.
4: Recordo que é o primeiro jogo do play-off. Quarta-feira temos mais em Braga. E no sábado, se não estou em erro, mas vou já conferir isso mesmo. As datas dos jogos do play-off.
5: É no dia 24.
4: Portanto, é domingo. Domingo,
5: domingo 24 às 5 da tarde. Não estás a ouvir o que eu digo, pois não, Miguel?
4: Doutor, eu estou a ouvir.
5: Digo eu que é no domingo.
4: O som é que chega um pouco mais tarde, por isso a minha pausa quando troco algum diálogo contigo.
5: Era só para referir que é domingo, dia 24, Hóquei de Barcelos, Hóquei de Braga, às 5 da tarde, pavilhão municipal.
4: Esse será, em caso de necessidade, do terceiro jogo, porque o segundo jogo é dia 21 em Braga, às 9 horas. Assim é que é. E o terceiro, em caso de ser necessário haver um terceiro jogo, é que será então no dia 24. Passa bola para a equipa do Hockey Clube de Barcelos. Pedro Silva a dar para Quilam Gil. Carlitos. Miguel Rocha. Quilam Gil. Miguel Rocha. Ainda Rocha. Pressão mais apertada por parte do Braga. Lá está Miguel Rocha. Vai rematar contra as pernas do adversário. Tenta sair. É, foi tanto às pernas do adversário que até doeu. Foi ali às pernas de Gonçalo Neto. E partida interrompida de novo. Vamos ver então se recupera o jogador do Braga. Manda entrar a equipe médica. Ou não? Exato. Vamos ver o que é que se passa. É ali o pulso. O pulso esquerdo de Gonçalo Neto. Bastante queixoso o jogador da equipa do Braga, que vai sair. E o pai de Gonçalo Neto, Rui Neto, treinador do Hockey de Barcelos, ali a observar. Vai recomeçar então a partida, com o esférico a pertencer à equipa do Hockey Clube de Braga. 12 minutos e meio para terminar o encontro. 6 Barcelos, 4 Braga. Lá vem Tomás Santos a rematar contra as pernas de Miguel Rocha. Insiste ainda o Braga por Santos e Chambela. Lá está a Chambela. Tomás Santos vai rematar ali contra um adversário. A bola a subir, fica ainda na posse do Braga. Guilherme Magalhães. Tomás Santos entrou na equipa do Braga. Filipe Magalhães também. É o Suoca, quase. Olha a recarga defesa de Diogo Fernandes. Entrou Paulo Pereira também na equipa do Braga. A rodar Jorge Silva. Tomás Santos. Vai o remate de Tomás Santos. O corte de Pedro Silva. A bola a sobrar para a equipa do Hockey de Barcelos. Miguel Rocha, ele que marcou 4 dos 6 golos da equipa barcelense, se eu não estou em erro. Exato. É que aí Miguel Rocha, e é a 10ª falta da equipa do Hockey de Braga. Oportunidade para Quilam Gil ampliar a vantagem para o Hockey Clube de Barcelos. Já o disse e reafirmo, não interessa ganhar por muitos, o que interessa é ganhar. Isso aplica-se tanto ao Hockey de Barcelos como ao Hockey de Braga. Caso o jogo termine empatado, teremos prolongamento. É que alguém tem que ganhar hoje. Lá está Guilherme Gil com Diogo Fernandes pela frente. 11 minutos e 18. Está dada a autorização. Vai atirar, atirar, atirar ao lado. Falhou Guilherme Gil. O livre direto na décima falta do Braga. Gil a atirar ao lado. Oportunidade desperdiçada pelo Hockey de Barcelos também. Aliás, ninguém marcou de lance de bola parada. Ah, ninguém marcou. Marcou Miguel Rocha. Uma grande penalidade. Lá vem o Braga por Santi Chambela. Lá está Santi Chambela. Ali em luta com Pedro Silva. Vai para a tabela de fundo. Santi está mais fresca. Esta equipa do Braga não tem jogado. O Hockey de Barcelos esteve na Final 8 da Liga dos Campeões. Por isso tem mais metros nos patins. Lá está Miguel Rocha. Aqui um pequeno erro. Quem marcou os golos do Hockey de Barcelos é dado o 6-3 a Rocha, mas foi tanto. Então, Miguel Rocha tem 3. Tato 1, Morales 1. E Guilherme Gil também 1. Luís querido, Pedro Silva. Últimos 10 minutos da partida. Miguel Rocha, Luís querido, a jogar ali com Guilherme Gil. Vai acabar o tempo de remate. Sobra para a equipa do Hockey de Braga. Tem que fazer pela vida se quiser ainda lutar pelo resultado aqui em Barcelos. Tomás Santos, a bola a subir. Ainda Tomás Santos. Ali a não deixar que o Hockey de Barcelos colocasse a bola rapidamente. E a assinalar a 11ª falta para a equipa do Hockey de Braga. Em termos de faltas, nesta altura 10 para o Hockey de Barcelos, 12 para o Braga. E é o Braga que tem a posse esférica. Lá está ali a tentar furar Paulo Pereira, a jogar para trás para um companheiro. Santi Chambela. Chambela para Paulo Pereira, atrás da baliza de Torrens. Tem ali o apoio de Guilherme Magalhães. Dá para Chambela, vai atirar para a tabela de fundo, vai recuperar Miguel Rocha. Rocha dá para Gil, de novo para Rocha. Ali tenta passar sobre um adversário. É assinalada a 13ª falta para o Braga. Guilherme Gil para movimentar. Recordo que o Hockey de Barcelos está sem Miguel Vieirinha, que saiu lesionado na meia-final diante o Porto da Liga dos Campeões. Lá está Miguel Rocha, ainda Miguel Rocha. Vai recuperar Guilherme Gil na tabela de fundo. Joga para trás para Pedro Silva. Ainda Pedro. O Hockey de Barcelos agora a gastar os 45 segundos. Lá está a Rocha. Guilherme Gil. Tem espaço para o remate. Guilherme Gil. Prefere esconder a bola. Guilherme Gil. Miguel Rocha. Lá está Miguel Rocha. É, nitidamente o Hockey de Barcelos a esgotar os 45 segundos. Lá vem o Braga por Tomás Santos. Tentava servir ali Guilherme Magalhães. Ali na tabela de fundo Guilherme Magalhães. A esconder a bola, livre para a equipa do Hockey de Barcelos. Está o livre para Guilherme Gil. Entra na quadra contrária. Lá está Gil. Pedro Silva. Gil. 7 minutos e 40. O Hockey de Barcelos está na frente do marcador. 6 Barcelos, 4 Braga. Pedro Gil. Gil. Aliás, Pedro Silva, assim é quem. E agora ali, a embrulhar-se Paulo Pereira com Pedro Silva. Olha, Pedro Silva pode marcar gol! Pedro Silva! Golo! É do Hockey de Barcelos! Pedro Silva! 7 minutos e 20 para acabar. E quiçá também aqui a colocar um ponto final em relação aos 7 minutos e uns pauzinhos que faltam para terminar. 3 golos de vantagem para a equipa do Hockey de Barcelos. Não me parece que o Hockey de Braga animicamente consiga,
5: Miguel,
4: arranjar argumentos para contrariar o marcador nesta altura, mas já vem acontecer tudo no Hockey Patins, veremos. Mas penso que o Hockey de Barcelos vai segurar nitidamente, vai trocar a bola, tem 3 golos de vantagem, vai facilitar a tarefa e, sendo assim, parte na frente da eliminatória. E caso se repita um triunfo em Braga no dia 21, fica já arrumado. O Hockey de Barcelos segue para as meias finais e o Braga, imagine-se, entra de férias. De férias como está a Juventude Paciense, como está o Tomar e como está o Ribadave. É assim a modalidade que temos. 3 equipas que andaram a competir a fase regular já estão de férias. Para não falar das equipas que já desceram. Mas é muito cedo. Vai recomeçar então a partida. 7 minutos e 20. Guilherme Magalhães dá para Pedro Mendes. Mendes a rematar para a tabela de fundo. Opa, quase batia ali nas costas de Torrents e podia dar autogol. Recupera a bola o Hockey de Barcelos por Morales. Morales para Luís Querido. Querido para Pedro Silva. Bem, Pedro Silva a fugir à marcação do segundo. Dá para Morales. Morales para Luís Querido. Remata a defesa de Diogo Fernandes. Trabulo. Dá para Santi Chambela. Pedro Mendes. Agora o Hockey de Barcelos a deixar o Braga trocar a bola. O que interessa é que passe o tempo. Lá vem o Hockey a recuperar, 3 para 2, corte de Chambela, 2 para 1, Chambela, ainda Chambela, tentava servir um colega, grande corte de Pedro Silva. Estava no sítio certo, à hora certa. Luís Querido, Guilherme Gil, ainda Gil, o remate Gil, a defesa de Diogo Fernandes, tenta sair o Braga, Pedro Mendes. Lá está Pedro Mendes para Trabulo. De novo para Pedro Mendes. 6 minutos para acabar. 7 toques de Barcelos. 4 Braga. 3 golos de vantagem para a equipa de Rui Neto. Pedro Silva. Luís Querido. De novo para Pedro Silva. Morales. Pedro Silva. Lá vai Pedro Silva, nova jogada individual de Pedro Silva, era ali para a emenda de Morales, roubo de bola do Braga, Trabulo, Pedro Mendes, peitaça de Torrents a defender, sobra para Luís Querido, mau passe e a partida está interrompida. Pedro Mendes para movimentar, Trabulo, Pedro Mendes, Gonçalo Neto, roubo de bola, lá vem Quilam Gil, ainda Quilam Gil, apertado por... E falta. Falta de Gonçalo Neto. É a 15ª falta para a equipa do Hockey de Braga. Parece-me que é, ou não? Exato, é a 15ª. 5 minutos e 8 segundos, 15ª falta do Braga. Quem vai marcar é Rocha. Miguel Rocha, Diogo Fernandes na baliza, 5 minutos para acabar, 7 para o Barcelos, 4 para o Braga, o primeiro jogo do play-off. Um encontro entre quarto e quinto classificado. Lá está a Rocha, espera a autorização Rocha. Atira, defesa de Diogo Fernandes e a bola a sair pela da pista. A falhar Miguel Rocha. Vai para o banco outra vez. Vai tirar o boneco, como se costuma dizer. Vão fazendo a festa os adeptos de Barcelos. Caminhamos assim para o final desta primeira partida do play-off. Ok, de Barcelos assim vai em vantagem para Braga na eliminatória. Caso ganhe em Braga, arruma já. Nem vai ter necessidade de fazer o terceiro jogo. Passa a bola para a equipa do Ok de Barcelos. Ver o que é que nos reserva estes últimos minutos. Pedro Silva, esgotados os 5 segundos para sair, bola para ser movimentada por Pedro Mendes. Trabulo para Gonçalo Neto, remate para a tabela de fundo. Vai tentar recuperar ainda Braga, consegue. Lá está Gonçalo Neto. Vai mais um remate de Gonçalo Neto. Era para a emenda de Guilherme Magalhães. Ali a perder e é assinalada a falta. 10ª. Estava a dizer, é a 16ª falta do Braga. Quando Jorge Silva pede um time-out. Já estamos mesmo no final da partida. Ok de Barcelos a vencer por 3 golos de vantagem. Este primeiro jogo do play-off, que teve outros resultados, como a vitória do Porto por 7-1 sobre o Oliveirense, 6-4 o Sporting a vencer o Valongo e o Benfica a golear a São Joanense por 10-1. A lógica é imperar a lei do mais forte, que é os 4 primeiros ganharem aos restantes 4 classificados da primeira fase. O Braga ficou em 5º, o Valongo em 6º, o Oliveirense em 7º e a São Joanense em 8º. 4 minutos e meio para acabar. Vamos ter posse de bola para o Hockey de Barcelos. Luís Querido. Dá para um companheiro. Entra na meia pista contrária. É Gil. Gil, Luís Querido. Gil. Pedro Silva. Luís Querido. Apertado por 2 adversários, Luís Querida, ainda Luís Querida, fugir à marcação, bem, a servir Pedro Silva, o Hockey de Barcelos a trocar a bola, Morales, Gil, Luís Querido, 4 minutos para acabar. Ainda o Braga a tentar sair, mas o Hockey de Barcelos a recuperar por Gil, 5 segundos, tempo para rematar a baliza, Gil. Era ali para a emenda de Morales, sobra para a equipa de Braga por António Trabulo. Trabulo dá para Gonçalo Neto. Neto para Pedro Mendes. 3 minutos e meio. 7 para o Hockey de Barcelos. 4 para o Braga. Vem a equipa ainda do Braga. Pode marcar. Não chega para a emenda. Recarga. Corte de Luís Querido. Vai lá ainda buscar Gonçalo Neto. Ainda Gonçalo Neto em luta com Luís Querido. Roubo de bola do capitão do Hockey de Barcelos. Tenta sair a equipa de Barcelos. Grande passo para Pedro Silva. 3 minutos certinhos para acabar a partida. Lá está Gil, Luís querido, Guilherme Gil, a perder, lá vem o Braga, por Gonçalo Neto, ainda Gonçalo Neto, tenta dar ali para Guilherme Magalhães, falta de Gil, livre para a equipa do Braga, já marcado.

0: tal Neto, remate ali para a tabela de fundo, sobra ainda para Trabulo, dá para Pedro Mendes, Mendes para Trabulo, lá vai Trabulo contra as pernas do adversário, sobra ainda para Pedro Mendes, dá para Gonçalo Neto, mais um remate, defesa de Torrens, mais 45 segundos para o Braga atacar. Lá está Trabulo, capitão com capitão, Trabulo do Braga, querido do Hockey de Barcelos, Gonçalo Neto. Gonçalo Neto tentava servir ali um companheiro, ainda a equipa do Braga, Pedro Mendes, a dar para Trabulo, vai, vai daqui Trabulo, Gonçalo Neto, lá está Gonçalo Neto a perder, recupera o Hockey de Barcelos por Pedro Silva, a dar para Morales, vira para Quilem Gil. Último minuto da partida. Último minuto deste primeiro jogo do playoff. O Hockey de Barcelos vai ganhar a primeira partida deste playoff. O fator casa a prevalecer. Hockey de Barcelos então a vencer este jogo e está na frente da eliminatória nestes quartos de final do campeonato Placar. Um bom derby, em especial na primeira parte, onde em 10 minutos tínhamos apenas e só e logo tínhamos 5 golos. O Braga andou sempre atrás do resultado. Ao intervalo, a equipa de Barcelos vencia por 4-3 e determinante foi o início da segunda parte, onde no espaço de 30 segundos fez 2 golos, acabando aí com a reação do Hockey Clube de Braga. Depois foi com naturalidade que o jogo decorreu. Hockey de Barcelos numa de contenção de bola, a procurar que o tempo passe, porque o que interessa é ganhar, não interessa ganhar por 1, 2, 3, 4, 5, interessa é ganhar o jogo. Olha, ainda vai mais um, vamos ver ao lado. Foi Quilem Gil que ainda podia ter marcado e final da partida. Final da partida, o Hockey de Barcelos vence o Hockey Clube de Braga por 7-4. Está na frente do, da eliminatória. Tem o segundo jogo dia 21 nas Goladas em Braga. E caso repita a vitória, segue para as meias finais, onde irá defrontar o vencedor do Benfica e São Joanense. Não é fácil de perceber que pode ser o Benfica, quase certeza. E não hoje goleou a São Joanense por 10-1. Bem, está tudo dito. José Maria Ferreira, ouvintes da Cava da FM, nesta noite desportiva longa, onde estivemos em Alvalade com o Sporting 3, Gil Vicente 0. O fecho da Liga Portuguesa de Futebol. E aqui começou o play-off do Campeonato Placar de Hockey Patins. O Hockey de Barcelos está na frente eliminatória. Venceu o Braga por 7-4.
1: Muito bem, obrigado Miguel. Ficamos então com este resultado positivo da equipa de Barcelos. Vence a sua vizinha Braga por 7-4 nos outros quartos do play-off. Nesta primeira jornada foram os seguintes os resultados: Porto 7, Oliveirense 1, Sporting 6, Valongo 4, Benfica 10, São Joanense 1 e Hockey de Barcelos 7, Hockey Clube de Braga 4. A jornada 2, lembro que o Barcelos vai a Braga, ao Pavilhão das Goladas, será na quinta-feira, dia 21, e o jogo vai ser às 21h. Hockey de Braga, Hockey de Barcelos, lá estaremos com certeza para acompanhar esta partida. Estivemos também em Alvalade a acompanhar a derrota do Gil Vicente frente ao Sporting. Os gilistas perderam por 3-0. Está tudo contado, está tudo dito. Voltamos então na próxima quinta-feira para mais desporto, dia 21. Entretanto, segunda-feira temos o Fintas Encaneladas, onde se fala do futebol popular de Barcelos. Até lá. Continuação de um excelente fim de semana.
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